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3: Aqui quem tá falando é o Ivan Mosca Júnior. Uma honra, um orgulho participar desse especial de vocês aí, da Antena aí de Jales.

0: muito bacana. Sem contar a convivência com as pessoas, né? E lógico que você tem vários fatos, vários momentos que você se lembra. Vou citar só dois, tá? Momentos de convivência entre as pessoas, entre os locutores, entre os profissionais que trabalhavam naquele período. Eu sei que nós trabalhávamos na rádio e morávamos numa casa, na mesma rua, né? Na mesma rua da própria rádio. E a gente sempre ficava, mesmo não trabalhando em sino horário da locução, nós costumávamos ficar no prédio da antena, porque aí a gente conversava, falava de programação, enchia o saco dos outros também. E sempre descíamos juntos para casa, né? E nessas idas e vindas, existia uma residência com um cachorro que latia muito, cara, mas latia muito. E de vez em quando, eu confesso que a gente instigava o cachorro a latir ainda mais. Só que numa dessas idas e vindas, esse cachorro começou a latir muito, e aí a gente provocando o cachorro latindo mais, para nossa surpresa, o portão estava aberto. Ou seja, todo mundo ficou parado, inerte, sem se mover. A sorte que o cachorro era bunda mole, não saiu do território dele. E a gente foi devagarzinho seguindo para casa. Moral da história, nunca mais provocamos o cachorro. Sempre que a gente passava em frente dessa residência, a gente virava o rosto pro cachorro não ficar latindo tanto. Esse é o primeiro caso. O segundo caso é em relação ao João Luiz. Ele, na época que eu trabalhava em rádio, ele aí na rádio da antena, ele morava em São Paulo, estudava em São Paulo, mas frequentemente ele voltava a Jales, lógico, para dar uma descansada, aquela coisa toda. Enfim, e sempre quando ele voltava para Jales, ele ia na rádio, né? E gostava de dar aquelas palhinhas, né? Fazendo a cabeça da música. E tem uma música que sempre estava na minha lembrança, e ele sempre fazia narração fantástica, a música do Phil Collins, I Cannot Believe It's True. Se puder tocar, roda aí. Turma de Jales, um grande abraço, antena, eternamente antena, sempre comigo. Abraço, parabéns para todos vocês.
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2: Embora não pareça, ainda estamos no inverno brasileiro. A próxima estação é primavera. E eu prometi no Antena Sertaneja e à noite também não estou anunciando nenhuma com Leandro e Leonardo. Essa música é linda com Leandro e Leonardo, mas nós vamos tocar com César e Paulinho. A regravação. Modão, hein? Aqueles olhos. Aí depois que terminar o inverno, começar a primavera, a gente volta a tocar Leandro e Leonardo. Pode ser? Ah, claro que a rádio toca, digo eu anunciar. Na antena, Leandro e Leonardo não. César e Paulinho, hein, Marcelo? Aqueles olhos.

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3: O Sertanejo 102 vai seguindo contigo aqui na antena até às 11. 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Pensa no modão ajeitado, Tião Carreiro e Pardinho, Arrependida.

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1: Vai, boiadeiro!
2: Vai na
1: castela,
2: o que que
3: parece que eu já quero sentar aqui num bar em Goiânia mesmo e já começar a beber ouvindo essa.
2: Pronto.

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1: A última moda que eu vou anunciar hoje vem pra Tião Carreiro e Pardinho. Bom fim de noite pra você, boa madrugada e uma excelente quinta-feira. Antena Jales São Paulo, a Rádio Sua Cidade, são 40 anos ao seu lado, são 40 anos de sucesso. O tempo passa e a sua preferência permanece. A Antena é uma rádio que vem atravessando gerações. Tudo de bom, bom fim de noite, a gente se fala. Sucesso, moda boa, moda de viola, Tião Carreiro e Pardinho, boiada cuiabana, boa noite, tchau.

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Luísa Maria. O pessoal trata de... todo mundo só trata de miúcha. E a gente... ela é minha parceirinha num disco aí que a gente fez. Eu quero tocar uns negócios pra vocês.

0: Olha só a rapaze que tá aqui. Zé Canuto, sax alto e flauta. Os feras, hein? Sax, tenor e flauta, nosso arranjador de músicas incríveis que estão para vir e que já foram, Marcelo Martins. Clarinete, clarone, sax alto, Eduardo Morelenbaum. Yes! Trombone, Vitor Santos. Vem o solo dele aí, arrasador, segura. Trompete, Flávio Melo, não é não? Peraí, a trompa, instrumento maravilhoso. Fala, Felipe! Lembrando aqui os arranjos fantásticos que vestem de luxo, quesito nota 10, Jacques Morelenbaum, que junto com Marcelo Martins fizeram os arranjos.
1: Queria chamar aqui ao palco um amigo da gente de sempre, Arnaldo Antunes.

0: Boa noite.
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1: Bom dia, Jales, bom dia, região. Sejam bem-vindos. É o programa Quintal da Antena a partir de agora na Rádio Antena 102 FM. E Jales para todo o Brasil. Vamos juntar a família sertaneja. Iniciarmos juntos mais um dia, mais uma manhã. É uma madrugada que está terminando. Um novo dia se aproxima e com as graças de Deus estamos juntos. Sejam bem-vindos ao nosso programa, que tem muitas atrações. Tem informações do tempo, tem notícias da polícia, tem a sua participação, tem a Kombi do Assis Duarte, tem o nosso cafezinho, enfim. A família sertaneja, a partir de agora, tem música e informação no programa Quintal da Antena.

nosso programa até às 7 horas da manhã. Sejam bem-vindos. Obrigado a você, a sua família, ao trabalhador, a senhora, o senhor. Muito obrigado, minha gente, pelo carinho, pela companhia. Programa Quintal da Antena e o melhor da música sertaneja.

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4: O nosso programa Quintal da Antena até às 7 horas da manhã, das 6 às 7, a música raiz e o modão sertanejo também, né? Que vai até às 7 horas da manhã. Às 6 tem a previsão do tempo, tem as notícias atualizadas do setor policial com o Assis, enfim, tá tudo aqui na programação 102, nesta manhã que estamos começando juntos.

a Rádio Antena 102 Jales, São Paulo, nosso programa Quintal da Antena. Você participa com a gente no nosso WhatsApp 997-359981. Pode gravar agora a sua mensagem, daqui a pouquinho vamos te ouvir, vamos dar vez e voz aos nossos ouvintes mais uma vez, né? A participação pelo nosso WhatsApp 997-359981.

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2: Mandar um abraço a todo o nosso time forte de patrocinadores que há muito tempo estão conosco neste horário das 5 às 7 da manhã no programa Quintal da Antena. A todos os nossos parceiros comerciais, àqueles que mandam os seus conselhos comerciais nos nossos intervalos, o nosso muito obrigado, uma excelente manhã, mais um dia juntos aqui pela Rádio Antena 102.

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3: Programação 102 até às 7 horas da manhã, Rádio Antena, programa Quintal, a participação dos nossos ouvintes, a nossa Kombi tá aqui no pátio, tá esperando você para passear com os nossos ouvintes, tomar o cafezinho do quintal, as notícias do setor policial, a previsão do tempo e o mais importante, né? Você aí do outro lado do rádio começando mais um dia junto conosco.

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1: Antena 102, a rádio da sua cidade, programa Quintal da Antena. Bom dia, Jales, bom dia, região. Bom dia a você, trabalhador. Bom dia a você, trabalhadora. Bom dia a toda a criançada, bom dia aos jovens. Bom dia a você que todas as manhãs está com a gente aqui na programação Antena.

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1: Rádio Antena 102, Quintal da Antena. Juntos nesta manhã aqui pela programação 102. Acelerando a nossa Kombi, passeando com os nossos ouvintes de Jales e região. Sempre um prazer, uma alegria estar com você, estar com a sua família. E juntos vamos começando mais um dia.

Rádio Antena 102, programa Quintal, até às 7 da manhã. 997-359981, vai mandando a sua mensagem. Você pode mandar por escrito, pode gravar, tá? Você fique muito à vontade, interaja conosco, faça parte da nossa programação, porque com muito carinho, todos os dias de segunda a sexta-feira, estamos juntos por aqui no programa Quintal da Antena.

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8: Gente, olha a hora, 6 da manhã, mais 13 minutos. Prazer enorme estar com vocês todas as manhãs. Vamos mandar um abraço para o nosso amigo Cláudio. O Cláudio hoje está correndo, viu, gente? Está na padaria com a Kombi do Quintal. Está fazendo o corre dele hoje. O Assis emprestou a Kombi, ele passou aqui de manhã, né? Cedinho, né? Assis pegou a Kombi e está distribuindo pão pela cidade com o nosso automóvel. Algumas dificuldades para engatar. Tem umas marchas que não estão entrando direito. Ele já ligou para o Assis umas 5, 6 vezes já. E o Claudinho, pessoal, vai oferecer para nós nos próximos programas, ainda dentro desses 40 anos comemorados agora, no mês de agosto, um vale-compras lá no estabelecimento dele, tá? Um vale-compras no valor de R$150. Legal, né, Assis? Pra gente sortear de manhã, né, Cláudio? Grande abraço para você, seu Antônio, tá lá no Córrego do Viadinho, toda a família, toda a equipe, a turma aí da padaria e da cozinha aí da padaria e os padeiros que nos ouvem, bom dia. Claudemir, como é que tá? Tranquilo? Olha, 18 graus, ontem chuva, começou às 11 e terminou só a noitinha. 12 milímetros da Nova Canaã. Rogério, a Silvana lá pertinho de Paranapuã. O Rogério é o nosso personal motorista lá da Fuga. Alô, Fuga Couros, alô, turma da Fuga, seu Fabrício, todo o pessoal, um grande abraço para vocês, viu? E o Hélio Ramos está ligado com a gente também, Hélio.
9: Bom dia, Claudinei, Hélio Ramos, do Sinop, estamos aqui. Hoje está gostoso, terra está molhada. Choveu 30 milímetros aqui para nós.
8: Olha aí, 30.
9: Bom demais.
8: Muito bom.
9: Manda moda para nós aí, que Deus abençoe aí o dia de todos.
8: Amém. E vocês também, Hélio. Grande abraço, viu? Gente, agora 6 da manhã, mais 15 minutos. 6h15 na 102, daqui a pouco. Vamos trazer a previsão do tempo, saber como é que fica aí nos próximos dias, né? Vera Lúcia, bom dia. O Newton Biro tá ligado com a gente. O Cido Melo lá de Santa Bárbara do Oeste, a Sueli. O Vando tá acompanhando o programa. Bom dia, o Tigo tá lá no modelo em Urânia, já trabalhando e faz tempo. Evandro mora em São Francisco, é retireiro também. Tá na briga e tá na luta por lá no curral. Quanto é que choveu aí na sua cidade? Quanto choveu aí onde você mora? Passa pra nós, tá bom? A Cirlei escreveu assim, ó: bom dia, um dia lindo, um dia leve, um dia cheio de Deus. Amém, Cirlei. Bom dia, bom dia, bom dia. Quintal da Antena. Essa musiquinha foi feita, letra, caligrafia e voz do Moisés. O Evandro disse que choveu 7 milímetros lá em São Francisco. Que acho que choveu mais, né, Assis? Bem mais. Vamos ouvir, Quintal.

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7: Segundo o portal de notícias do Tempo Clima Tempo Sacis, hoje, nesta quinta-feira, não há previsão de chuva, né? 18 a mínima, 33 a máxima, quer dizer, começa a esquentar. Inclusive agora não tá muito frio, tá 19 graus, imaginava hoje, né? Até porque ontem tava um ventinho bem gelado à noite, fosse amanhecer um dia frio, não amanheceu. Também não há previsão de chuva e nós acertamos, né? Aquela chuva de ontem, pessoal, nós já vimos monitorando ela, lembra que a gente brincava, quarta-feira não vamos falar, quarta-feira a gente não vai falar. Já faz dias que estava marcando, de repente passou a marcar hoje, não ontem. Só que ela antecipou ontem e felizmente molhou toda a nossa região. Para amanhã, bastante calor que só vai aumentar nos próximos dias, tá? Amanhã, sexta-feira, 23 a mínima, 38 a máxima. Sábado, 26 a mínima, 39 e 27 a mínima no domingo, 39 a máxima. Quer dizer, dias com muito calor. Mas na semana que vem, tem bastante previsão de chuva também, tá? Então nós vamos aguardar para saber como é que fica aí a semana que vem, uma vez que tá marcando chuva. Para ter uma ideia, ó, no sábado e domingo da semana que vem, 14 no sábado, 15 milímetros no domingo. E aqui, assim, se a gente pegar, ó, pessoal, atenção, ó, começa na quarta-feira, dia 2, e até o dia 10, tem chuva marcada todo dia, inclusive bastante. Dá a impressão que vai chover, né, Assis? Dá a impressão que uma sequência dessa aí é firmeza. Vamos saber quanto choveu em Jales, pelo menos aqui no alto da rua 24, o nosso personal homem do chuvômetro, o Wilson Esbarce. Bom dia, Vilcinho.
1: Bom dia, patrão. Aqui é o Wilson Mada Gigante Hortaliça. Aqui pra nós choveu 18 milímetros, mais 3 à noite, tardezinha. Choveu 20 milímetros, 21 milímetros pra chover, choveu aqui pra nós.
7: Cadê o galinho?
1: 21 milímetros, choveu.
7: Chama o galo aí.
1: Aqui, que foi o mês de agosto, né? Primeira chuvada que deu. Julho choveu só 6.
7: Opa.
1: Junho choveu 184. Maio choveu 26 milímetros. Abril choveu 42. Março choveu 293. Pra nós aqui. Em fevereiro choveu 358 e janeiro choveu 231. E o total do ano para nós aqui choveu até agora, choveu 1.175 milímetros, choveu para nós aqui esse ano.
7: Muito bem, muito obrigado, meu amigo Wilson Esbarce, né? E esse galizazinho deixa o seu bombeiro maluco. O Carlos Alberto Bortoleto disse que em Vitória Brasil foram 25 milímetros. Um abraço pro pessoal da padaria do Piston. Alô, Piston! Obrigadão aí, viu? Rádio ligado. O Cristiano, nosso personal relojeiro, disse e mostrou ontem 20 milímetros no centro aqui em Jales, né? No começo da noite, e 15 milímetros lá no Rock Viola. É a chuva fora de tempo que veio e fez muito bem, obrigado. Olha a hora, 6h25.
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7: E olha a hora, Brasil! Às 6 horas e 26 minutos da Rádio Antena 102, mandar um abraço ao Mauro, famoso passarinho, próximo ao Combibo, na Star Ar. O pessoal da Star Ar tá preparando para mudar de casa, né, o Assis? Não, vamos falar aqui no programa, hein? Star Ar. Um abração ao Mauro e a todo o pessoal aí próximo ao comboio. A Luciene, bom dia, Luciene Marcato Maquino, ao Maquino, César Maquino e toda a família. Hoje, tá dizendo que amanheceu um friozinho gostoso em Três Fronteiras. Bom dia para toda a família, ao César, a Luciene, aos filhos. Pessoal, é da Seringueira, e na Seringueira não tem moleza, né, Cis? É na madrugada. O trabalho, na verdade, na Seringueira, principalmente quando faz, vamos abrir uma aspas aqui, aquela ordenha do, do látex, é feito sempre na madrugada. Ah, depois que começa a amanhecer, começa a diminuir a sangria, né? É sangria, a sangria que fala, sangria. Né, Cis? E eu falei certo, né? Látex e sangria. Depois o sol inibe a planta, deixa de produzir aí. Por isso que é feito todo na madrugada, é um serviço de risco que exige muita dedicação. Aos amigos seringueiros aí, o nosso respeito, o nosso carinho para vocês todos, tá bom? Alô, César, tira o pé no chão aí, meu amigo. 6 horas e 28 minutos, é hora de notícias. Seu Assis Duarte, as notícias do setor policial. Bom dia.
11: Bom dia. Bom dia, Claudinei. Bom dia a todos os amigos. Nós estamos chegando com as informações do plantão policial. Na base operacional, a Polícia Militar Rodoviária, nós tivemos tranquilidade nas rodovias, né? Hoje falei com ela, é só chuva, viu? Bastante chuva. Então tá bom. E vamos às notícias. Nós estamos vendo aí o mês de agosto, né? Mês de agosto tem uma campanha, né? E mês de agosto é o mês da campanha Lilás contra a Violência. E tivemos várias ações em toda a região, né? Do estado, do Brasil, e Jales não foi diferente. A Polícia Militar do Estado de São Paulo, por meio do 16º Batalhão, a 2ª Companhia da Polícia Militar, Jales, em parceria com a Prefeitura Municipal de Jales, Centro de Referência e Assistência Social, CRAS, realizou, portanto, no dia 25 deste mês de agosto, no Teatro Municipal de Jales, uma palestra de conscientização, prevenção à violência doméstica e família contra a mulher, e alusão aí à campanha Agosto Lilás. O encontro reuniu aproximadamente 60 mulheres, contou com a participação de profissionais de diferentes áreas, entre elas psicólogas, assistente social, integrantes da Polícia Militar, proporcionando um importante espaço de informação, orientação e acolhimento com reflexão, hein? Durante a atividade foram abordados temas relacionados às diversas formas de violência contra a mulher, a importância da prevenção, o recolhimento da situação de abuso e a necessidade de buscar ajuda e conhecer os serviços que integram a rede de proteção. A iniciativa também reforça a importância do fortalecimento e autoestima da autonomia feminina e do sucesso, do acesso às informações e ferramentas fundamentais para o enfrentamento da violência doméstica e família. A ação evidencia aí que a atuação da Polícia Militar vai além do ostensivo também e da preservação da ordem pública, por meio da iniciativa de preventiva de aproximação com a sociedade. A instituição também desempenha importante papel de orientação à população e promoção da cidadania no fortalecimento do vínculo de confiança entre Polícia Militar e a comunidade.
7: E ontem mesmo parece que a polícia fez teve uma ação à tarde, né? A PM, né, Cis? Isso, exatamente esse sistema.
11: Justamente.
7: Antes que você fale, você tem informação? Hoje, pessoal, 36º dia hoje, os nossos ouvintes sabem. Você tem alguma informação se a Polícia Civil fez alguma campanha, uma vez que está toda essa movimentação aí no assunto violência doméstica? Você tem alguma informação?
11: Não tem essa informação. Né? Eu sei da Polícia Militar que está empenhado e aí lá da Polícia Civil a gente não tem. Portanto, está foi censurado.
7: 36º dia.
11: Vamos lá, vamos. A parceria entre Polícia Militar e Prefeitura Municipal e o CRAS, a importância, portanto, dessas ações feitas aqui na cidade de Jales. Nós tivemos Polícia Militar prendeu um homem por violência doméstica ontem à tarde, hein? A polícia, através, portanto, do cupom que recebeu aí o comunicado, foram rapidamente para o local, a ocorrência de violência doméstica local. A vítima relatou que o marido chegou na residência em estado de embriaguez e após uma discussão passou a agredir, empurrando no soco na mulher. As partes, portanto, foram conduzidas até a central de polícia judiciária pela Polícia Militar, sem uso de algemas. Após, portanto, ciência dos fatos, o delegado de plantão, ele deliberou pela prisão em flagrante do autor, ficando à disposição da justiça. Dois casos distintos envolvendo acusações de importunação sexual contra empresários da cidade de Jales. Chamou atenção justamente neste mês de agosto, né? Portanto, os dois quase no mesmo dia, foi no dia 25, terça-feira. No mesmo dia, portanto, o empresário, proprietário, portanto, de uma concessionária de motocicleta da cidade de Jales foi preso em flagrante e o suspeito de importunação sexual contra uma funcionária. O outro empresário da cidade, ligado ao ramo de alimentos, também passou por audiência de instrução e julgamento no Fórum de Jales. Também um processo envolvendo acusação de importunação sexual. Apesar da coincidência das datas, ambos do episódio envolveram empresários e funcionárias do ramo da empresa, e caso independente e não possui qualquer relação entre si, né? Portanto, foi caso isolado. Passaram por audiência de custódia. Uma das informações que nós temos que foi extra, né? Ainda é que na audiência de custódia acabou sendo liberado, vai responder em liberdade, e trabalho de investigação, trabalho de levantamento de todos os dados está sendo feito, e caso seja condenado, é claro que a justiça estará, portanto, aí com as suas ações pertinentes, tá? Nós tivemos também em Fernandópolis duas ocorrências do trânsito que precisou utilizar bombeiros, né, e toda a Secretaria de Trânsito do município. Primeira ocorrência foi registrada quando uma caminhonete S10 de cor prata apresentou problemas no centro da cidade e derramou óleo no centro da cidade em várias ruas. Aí precisou dos bombeiros e a Secretaria de Trânsito acionar espalhando pó de serra para o combustível não produzisse aí os riscos de derrapagem. E o outro caso foi em um bairro de Anópolis, onde o motorista tinha festa, ele trafegava sentido Avenida Expedicionário Brasileiro para o centro da cidade, perdeu o controle da direção, atingiu um outro veículo e com isso mais três motos que estava devidamente estacionado foi atingido. E a polícia foi para o local, o condutor do Fiesta assumiu, disse que tinha distraído e com isso acabou perdendo o controle e atingiu esses veículos, e ele assumiu aí o compromisso, a responsabilidade dos danos. Polícia Militar, Secretaria Municipal de Trânsito, também atendendo essas ocorrências na cidade de Fernandópolis. E um caso que chama atenção: uma mãe escondeu um gravador em uma mochila do seu filho e acabou, portanto, duas professoras são afastadas de creche, acabou pegando aí por maus tratos em Birigui. Duas professoras de um centro de educação infantil de Birigui foi afastada das suas funções após a mãe, portanto, denunciar as suspeitas de maus tratos aos alunos. A mulher, portanto, de 33 anos, decidiu esconder um dispositivo de gravador na mochila do filho de 2 anos. Que vai para a creche. Durante, portanto, o comportamento do menino mudou, não é? E ela ficou preocupada. Apareceu com hematomas no corpo ao longo dos últimos meses. O caso foi registrado da Polícia Civil. Estourou um inquérito para apurar a conduta de funcionários da gestão da unidade. A gravação, o áudio captado durante a rotina da escola, revelou o início de agressões físicas, ofensas verbais, intimidação psicológica contra a criança, segundo, portanto, contra as crianças, né? Segundo, portanto, o relato feito pela Polícia Civil, os áudios apontam que profissionais usavam táticas para causar pânico aos alunos, como apagar as luzes e produzir som assustadores, forçando as crianças a dormir. Após, portanto, o acesso ao conteúdo, a mãe formalizou a denúncia perante as autoridades, informando que outras mães, pais, também observou alterações no comportamento de seus filhos. Em nota, a direção do Centro de Educação Infantil, Dilma Guimarães Azevedo, informou que as duas trabalhadoras investigadas foram preventivamente afastadas e, com imagens de câmeras, monitoramento

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Gente, agora 6h38, começa a amanhecer, né? Agradecer aí os nossos ouvintes de Jales, da região, que mandam mensagens e participam conosco, andam na nossa Kombi, né, seu Assis? Vou mandar um abraço ao Ismael e à Cleonice, lá na Estância Califórnia, nos ouvindo. Agora há pouquinho, ó, mensagem simpática da Dona Maria, disse: meu nome é Maria Aparecida, moro no bairro do Jataí e estou no trato da uva. A Silvana tá dizendo que choveu próximo a Paranapuã 30 milímetros. O Valdir Guizo disse: choveu lá no Córrego da Sede, Dulcinópolis, foi mais de 30, né, Valdir? Deixa eu ver quanto que ele marcou certinho aqui. 36 milímetros, boa chuva. Parece que quanto mais pra cá, mais chuva. É que a chuva veio desse lado, né? Por isso que o Evandro disse só 6 milímetros lá no São Francisco. Lucimauro, bom dia. William Machado, bom dia. Walter Ribeiro, bom dia. Luciene, Macato, Maquino, família Maquino. Alô, Renato, bom dia. César, Ana Sampaio, Zé Cobrinha, bom dia, bom dia. Agora vai, né? David Nascimento tá ligado na 102. O Cristiano, a Daniela, a Fátima. O Luiz Pizzighini, que tá de carona na nossa Kombi também, sempre. Obrigado pela audiência. Ah, deixa eu ver. Tá dizendo aqui que o César agora tá de férias, né? Seringueira não produz. Só volta em novembro, né? Quem mais? Deixa eu ver. Valdelícia D. O Serginho Jeromini, o Eduardo Estafuso e Dona Cidinha, Ana Vitoraço, o Carlos, Samuel, a Mônica, o Gilmar, Juninha, Ana Esquiciato, são os nossos ouvintes. O Celso tá ligado na 102, né? 15 milímetros em Santo Antônio do Aracanguá, tá dizendo o Luizinho, o Cidinho Sapateiro, né? O Cidinho Sapateiro diz que no Aracanguá foram 15 milímetros. No 7 de setembro, 15 milímetros. Ali, próximo à rodovia, às margens da rodovia Frijales, na Estância Califórnia, foram 20 milímetros. 25 milímetros é o que choveu lá na terra do Claudemir. Um abraço, Claudemir. Muito obrigado. Orley, como é que vocês estão aí? 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Olha a hora, Brasil. 19 para

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8: E olha a hora, Brasil, 6:51. 6:51. Alô, Antônio! Tá no carro, né? Com o pai Fernando, tá nos ouvindo nesse momento. O Heitor também vem lá da Urânia, ligado na 102. Meu amigo Vlad Nelson, lá de Urânia também, com o filhão, essa hora. Agora, hashtag partiu escola, né, Vlad Nelson? Um abração para vocês aí, nos acompanhando. Obrigado a todas as pessoas que mandaram mensagens dizendo quando choveu na região, né? Foi bastante chuva. Zé Camilo, corre no viadão, 21 milímetros. O Kleber Fassum, teve que... Bom dia, bom dia. Tive que usar o método do balde hoje com Dona Michele, senão não tinha secretaria hoje não. Kleber, com as mulheres a gente tem que tomar um pouco de cuidado com esse método, porque tá difícil, né? Essas leis aí são bem rigidas. Olha, próxima Santa Albertina, no córrego comprido, deixa eu ver quanto é que tá marcando aqui, não dá pra visualizar. Olha que maravilha, 60 milímetros, é isso? Tô vendo bem? Quem mandou foi a Silvana, lá no córrego comprido, 60 milímetros, é bastante água, né? Meu amigo Luiz Paulo, como é que choveu lá no Parque do Coqueiro, Luiz Paulo? Bom dia. Junto com a Lara, com Lívia, tomando café no quintal, nos ouvindo também. Bom dia. E obrigado pelo carinho dos seis. Gente, agora 6:53 na 102. Olha o modão aqui, ó. Vai pro nosso cantor e vizinho, seu Laurindo Mies. Alô, seu Laurindo. Que pertinho de nós, né? Sempre nos acompanhando. Seu Odair das Portes, faz tempo, não manda mensagem pra nós, né, Odair? Tá ligado aí? Faltam 7 para 7.

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0: Já são 7 horas mais 1 minuto na Rádio Antena.
5: hora de ir embora. Vem aí o Antena Ligada e as informações de Jales e região. Pessoal, amanhã, sexta-feira, para fechar a semana, junto com a Sancorps, Dr. Ricardo Gouveia, tem um rádio para você, tá? Fica ligado na programação 102. A gente vai se falando. Grande abraço, saúde e paz. Uma quinta-feira feliz a todos.

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9: Sete horas e 14 minutos, quinta-feira, 27 de agosto de 2026, programa Antena Ligada, edição 6.562.
10: Produção e a apresentação de Orivaldo Bock.
9: Claudinei Antônio Julião.
10: Reportagens policiais Assis Duarte.
9: Direção-geral Dr. Vanderlei Garcia.
10: Às 7 horas e 14 minutos na Rádio Antena, vamos às manchetes do programa de hoje. 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

0: no Nepal chega a 273 e desaparecidos passam de 1.300.
1: Meta pagará 16 bilhões de dólares em acordo por alegações de vício de crianças em redes sociais americanas.
0: TJ caça aposentadoria de R$ 44 mil de desembargador que cobrava 35 mil por voto.
1: Fila do INSS cai para menor nível em 3 anos e tempo médio de análise agora está em 35 dias.
0: Secretaria da Educação tem mais de 2 mil vagas de estágio para alunos do ensino técnico.
1: Agora 7:15, destaques do esporte.
0: Palmeiras passa fácil pelo Santos e encaminha vaga na Copa do Brasil.
1: Em casa, Vasco ganha do Vitória e sai com vantagem para a volta em Salvador.
0: Botafogo do Rio anuncia o retorno do atacante Tiquinho Soares.
1: Por conta de salários atrasados, jogadores da Ponte Preta paralisam os trabalhos.
0: Os jogos ontem na Copa do Brasil e a única partida de hoje.
1: 7:15, as manchetes locais e regionais.
0: Centro Paulo Souza confirma Fatec Jales terá curso de engenharia agronômica a partir do ano que vem.
1: Coordenador da unidade estará ao vivo falando desta conquista e anunciando já o vestibulinho 2027.
0: 7:16.
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0: O Globo, Rio de Janeiro. Oposição tenta articular reunião com Mota e Alcalumbre para reagir o pacto com Lula.
1: Folha de São Paulo, brasileiros temem votar em Nova York. Brasil busca centro de votação protegido do ICE.
0: O Estado de São Paulo, pacto entre Lula, Mota e Alcalumbre tem eleições no radar, promessas de apoio e união contra Flávio.
1: Correio Brasiliense, após almoço com Lula, Alcalumbre anuncia esforço para votar pautas do governo.
0: O Popular Goiás, Caiado não detalha ajustes e diz que não mexerá na Previdência.
1: Diário Catarinense, dívida de 800 milhões de Casas Bahia com a dona da Brastemp e Consul pode cair pela metade e levar 20 anos para ser paga.
0: Valor Econômico São Paulo, Renan Santos propõe desvincular pesos de gastos e estudos para desenvolver bomba atômica.
1: A crítica, delegado e investigador do Amazonas são presos em operação sobre roubo de ouro em Roraima.
0: Estado de Minas, inundações entre Nepal e Tibete matam ao menos 160. Há 400 desaparecidos.
1: Jornal do Comércio, servidores públicos são suspeitos de fraude no concurso da Polícia Militar de Pernambuco.
0: 0 hora, Rio Grande do Sul, 2 alertas do IMET. Risco de granizo e até 100 milímetros de chuva, tempestades avançam nesta quinta-feira no Rio Grande do Sul.
1: Agora 7:17.
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0: Número de mortes no Nepal chega a 273 e desaparecidos passam de 1.300.
1: O número de mortos nas enchentes e deslizamentos na fronteira entre o Nepal e o Tibete, na China, subiu para 273 vítimas nesta quinta-feira. Mais de 1.300 pessoas ainda estão desaparecidas, segundo as autoridades dos dois países. As equipes de resgate continuam as buscas em áreas cobertas por lama e escombros.
0: No total de mortos, 270 foram registrados no Nepal e 3 no Tibete. O desastre aconteceu na quarta-feira, dia 26, depois que uma avalanche de gelo e rochas atingiu um rio e provocou uma enorme enxurrada de água, lama e destroços.
1: No Nepal, 823 pessoas continuam desaparecidas, segundo as autoridades, entre elas 517 estrangeiros. A região do Tibete, outras 558 pessoas estão desaparecidas, incluindo 260 estrangeiros, de acordo com a imprensa estatal chinesa.
0: Entre os estrangeiros desaparecidos no Nepal estão 178 indianos, 65 americanos, 53 ucranianos, 51 malaios e 35 australianos, 33 britânicos e 25 canadenses.
1: No Nepal, a enchente atingiu áreas próximas dos rios Trishuli e Brother Kosh, a região de Jirong, no Tibete, também acabou atingida. Casas, estradas, pontes e instalações de energia foram danificadas ou completamente destruídas.
0: Segundo o Serviço Geológico dos Estados Unidos, o USGS, o desastre foi provocado pelo colapso de uma geleira e não por um terremoto. A queda de gelo e rochas atingiu o rio e desencadeou o fluxo de água e detritos.
1: As equipes de resgate avançam com dificuldade pelas áreas atingidas. A lama e os escombros dificultam o acesso a vilarejos e comunidades que são isoladas.
0: O exército nepalês realizou sobrevoos na região e resgatou dezenas de pessoas. Moradores de áreas próximas aos rios também receberam ordens para deixar suas casas.
1: Agora, 7:20. A Meta, dona do Instagram, Facebook e WhatsApp, concordou em pagar 16,68 bilhões de dólares. Em moeda brasileira, 86 bilhões e 700 milhões de reais, a estados americanos, em um acordo judicial relacionado a um processo que acusa a empresa de incentivar a dependência de adolescentes às redes sociais.
0: A empresa também concordou em adotar novas regras para adolescentes que usam Facebook e Instagram em todos os Estados Unidos, incluindo limite diário de uso e bloqueio durante a madrugada, segundo documentos judiciais.
1: De acordo com a imprensa americana, o acordo encerra ações movidas por 29 estados americanos e põe fim a um julgamento federal considerado um dos principais testes até agora das acusações de que redes sociais prejudicam crianças e adolescentes, segundo informações da agência Reuters.
0: O julgamento começou em 12 de agosto e reunia ações judiciais iniciadas em 2023. Ao aceitar o acordo, a empresa de Mark Zuckerberg não admitiu ter cometido irregularidades.
1: O acordo também encerra processos movidos pela Califórnia, Illinois, Novo México e Washington, relacionados ao escândalo de Cambridge Analytica. O caso envolveu a coleta de dados pessoais de milhões de usuários do Facebook pela empresa de consultoria.
0: Esses estados receberão 459 milhões de dólares para encerrar os processos.
1: 7:21. O Tribunal de Justiça de São Paulo cassou a aposentadoria do desembargador Arthur Delgércio Filho, acusado de exigir dinheiro de advogados para votar favoravelmente às suas causas no ano de 2013.
0: Em um episódio daquele ano, ele teria cobrado propina para escolher recurso de um vereador do município de Bragança Paulista, interior paulista.
1: A cassação foi decretada pelo presidente do TJ, desembargador Francisco Eduardo Loureiro, amparado num acordo de uma ação de improbidade administrativa que tirou Delguércio definitivamente da carreira e confiscou os seus salários. Em julho, mesmo afastado fora de suas funções, havia já 13 anos sem trabalhar, ele recebeu R$ 44 mil líquidos.
0: O magistrado, hoje com 71 anos, foi suspenso dos quadros da 15ª Câmara de Direito Público do Tribunal em abril de 2013, após ser alvo de denúncias de que teria cobrado R$ 35 mil dos advogados Nagashi Furukawa, juiz de direito aposentado, e Fabiane Furukawa para dar um voto favorável ao vereador de Bragança, clientes deles, que havia sido sancionado pelo Tribunal de Contas do Estado.
1: Delguércio ingressou na magistratura paulista em 1983. Ele chegou ao Tribunal de Justiça em 2005, quando assumiu a cadeira de desembargador. Sob sua relatoria na 15ª Câmara do Direito Público, mantinha um acervo de 1.800 processos.
0: 7:23.
1: A fila de pedidos pendentes de análise do Instituto Nacional de Seguro Social, INSS, atingiu o menor patamar da série histórica iniciada em 2023.
0: Segundo dados parciais apresentados pelo órgão ao Conselho Nacional de Previdência Social, o volume de requerimentos aguardando parecer caiu para 1.282.000 em agosto, e que representa uma queda de 59% na comparação com o patamar registrado no início do ano.
1: O recuo foi ainda mais expressivo entre os processos considerados atrasados, ou seja, com prazo de espera superior a 45 dias.
0: Essa parcela reduziu 86% desde janeiro, caindo de 1.882 milhão para cerca de 261 mil requerimentos pendentes.
1: A retração da fila acompanha um ritmo recorde na concessão de direitos aos segurados. Entre janeiro e julho, o Instituto aprovou uma média mensal de 730 mil benefícios, montante 67% superior ao registrado no mesmo intervalo de 2022.
0: E a aceleração nas análises reduziu o tempo médio geral de decisão do INSS para 35 dias e a resposta varia conforme o tipo da solicitação, indo de 11 dias para pedidos de salário maternidade até 65 dias para benefícios assistenciais que exigem avaliações técnicas e perícia médica.
1: No setor de perícias, o contingente de pessoas na fila de espera caiu 84% desde o final do ano passado, reduzindo o tempo médio de agendamento do país para 17 dias, com variações regionais que vão de 6 dias em Mato Grosso do Sul a 38 dias no Distrito Federal.
0: 7:25.
1: A Secretaria da Educação do Estado de São Paulo, SEDUC, abriu mais de 2.000 vagas de estágio destinadas a alunos que estão hoje matriculados no ensino médio técnico da rede pública paulista.
0: As oportunidades do programa Bolsa Estágio Ensino Médio BEM contemplam diversas áreas de formação, com destaque para os setores de administração, logística, vendas, agronegócio e desenvolvimento de sistemas, que concentram o maior volume de seleções no momento.
1: Para concorrer às vagas, os estudantes precisam ter pelo menos 16 anos completos no momento do acesso à oportunidade, estarem cursando a segunda ou a terceira série do ensino técnico e a apresentar uma frequência escolar igual ou superior a 80% das aulas.
0: E a participação no Provão Paulista, seriado do ano anterior, também é um dos pré-requisitos exigidos.
1: O estágio tem duração inicial de 6 meses, com jornadas semanais de 12 a 20 horas e diárias para não atrapalhar a rotina escolar.
0: Durante esse período, a própria Secretaria da Educação arca com o seguro de acidentes e paga um bolsa auxílio que varia de R$ 437,99 a R$ 883,66, cabendo à empresa parceira apenas o fornecimento do Vale Transporte.
1: Após o semestre financiado pelo governo paulista, as corporações podem renovar o contrato com recursos próprios ou efetivar os jovens no mercado de trabalho em sua linha de funcionários.
0: 7:26.
1: Previsão do tempo.
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1: E quem diria, hein, pessoal? 27 de agosto e nós aqui anunciando ontem em Jales, a soma média variou bastante, né? 20, 22, 18, 15. Mas aqui, vamos pegar pela marcação próxima a nós, foram 21 milímetros de chuva ontem em agosto. É isso. Córrego da Sede, lá próximo a Dulcinópolis e Mesópolis, 36 milímetros, segundo o ouvinte, o Valdir. Aqui pelo lado de São Francisco choveu menos, né? 7 milímetros em São Francisco, 25, 22, 30. A chuva veio do lado de Santa Albertina, aqui do lado de Populina, Turmalina, então teve mais chuva para esse lado da cidade. Hoje não há previsão de chuva, 18 a mínima, 33 a máxima, temperatura 19 graus agora, o tempo hoje, né? Contrariando o ventinho frio que estava ontem à noite, amanheceu bem mais gostoso. E há uma previsão de aumento de temperatura sustentável a partir de amanhã, hein? 23 a mínima, 38 a máxima. E a partir de domingo, o tempo começa a mudar. Apesar de alta, na terça-feira começa um período de chuva. Segundo o portal de notícias do Tempo Climatempo, deve se estender pelo menos por uns 8 dias, chuvas todos os dias. Então acreditamos que o começo de setembro será molhado, né? Registrando que nos dias 4 e 5, semana que vem, teremos a Feira da Uva em Jales, mais uma vez acontecendo na Praça Eufli Jales.
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1: Cumprimentar a Angélica Polizio, que está fazendo aniversário hoje, né? Parabéns, Angélica, e a toda a família do Osvaldo, né? Do Vadinho, todos os filhos, netos. Os familiares todos aí que estão hoje comemorando o aniversário da Angélica Polizio, parabéns, felicidades, feliz aniversário. A Heloísa Santana também está fazendo aniversário nesta data, os nossos cumprimentos, parabéns, felicidades. 7:29, vamos para Bauru, cumprimentar a Suzana Julião, parabéns, jornalista e também psicóloga, Suzana, minha querida prima, lá em Bauru, com a Dines, a sua mãe, irmã do seu José Julião, parabéns, felicidades de todos nós daqui, tá? Feliz aniversário a Suzana.
0: E hoje também queria parabenizar o empresário jalesense, o Guilherme, do Atacadão Trator Peças e Implementos Agrícolas, faz aniversário hoje. Guilherme, parabéns, felicidades, que Deus continue te abençoando.
1: A Gislaine Pereira está fazendo aniversário nesta data e também a Márcia Silva, felicidades. Aniversário hoje do Miro Sanches, lá de Populina, e a Rosana de Oliveira também está apagando velinhas nesta quinta-feira.
0: 7:30.
1: A gente volta daqui a pouquinho com o noticiário e as coisas de Jales e região.
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1: 7:32. 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
0: 732.
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0: 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Hoje é uma quinta-feira, dia 27 de agosto. Repito, né? Estamos anunciando chuva ontem em toda a região de Jales. Inclusive ontem, em praticamente todo o estado de São Paulo, tivemos chuvas ao longo do dia. São 7:45. Falamos agora há pouquinho da festa da uva. Nós vamos estar aí divulgando com detalhes toda a programação na semana que vem, nos dias 4 e 5, na Praça Eufli Jales, recebendo aí a exposição de viticultores de toda a nossa região, Jales, a região de Jales, muito forte aí na viticultura, a uva, né? Produtos relacionados também, e inclusive a FATEC Jales vai estar presente, o Thiago acabou de confirmar. Thiago, parabéns pela conquista, eu acho um grande feito desde a chegada da FATEC à cidade de Jales, muitos momentos importantes, ampliação, reforma, cursos que foram incrementados, mas esta agora da agronomia, acho que marca, é bastante importante, acho que é uma conquista e vocês estão comemorando bastante, e a região também tem que comemorar, porque eu acabei de falar, é uma região de viticultura, a fruticultura é muito forte, o comércio em Jales é muito forte, mas o campo é a base da economia da maioria dos municípios da nossa região, serão todos, né, Boca? Inclusive aqui de Jales, né? E a chegada da agronomia à FATEC Jales e principalmente pelo pioneirismo dentro das instituições aí, dentro das escolas do Centro Paula Souza, é da maior importância, né? Parabéns a todos vocês, o Thiago Ribeiro é diretor, coordenador da FATEC aqui em Jales. Bom dia, Thiago, obrigado por vir.
1: Bom dia, Claudinei, bom dia, Boquinho. Bom dia a toda a audiência aqui do Antena Ligada. É muito bom estar aqui com vocês e gostaria de agradecer o espaço que vocês sempre abrem para nós aqui, para que a gente possa trazer as novidades da FATEC. E desta vez, a gente está muito feliz, porque conseguimos o curso de Engenharia Agronômica, né? O curso de Agronomia. Um curso de 5 anos, totalmente gratuito. E o que é mais legal, Claudinei, normalmente esses cursos de engenharia, eles são ofertados no período da manhã, ou no período vespertino, à tarde, ou até um curso integral. E nós conseguimos trazer esse curso no período da noite. Por quê? A gente sabe que a nossa região é uma região que as pessoas trabalham muito e as empresas precisam desse profissional que a gente forma. Então, possibilitar esse curso à noite para que a pessoa estude no horário contrário ao horário de trabalho, faz com que as empresas possam contratar os nossos estagiários, nossos funcionários, os nossos alunos, né? Para serem seus funcionários, mesmo enquanto estiverem cursando. Então, estamos aí com essa novidade, o curso de Engenharia Agronômica aqui na FATEC Jales.
0: E isso não foi de uma hora para outra, né, Thiago? Isso há quanto tempo vem sendo costurado, trabalhado, cozinhado por vocês? Inclusive, em uma das últimas visitas que você nos fez, você olha, está quase tudo certo, restam detalhes para que a gente possa estar anunciando o curso de Agronomia na FATEC aqui de Jales.
1: Ó, a gente vem pelo menos há 1 ano e meio, 2 anos estruturando e dando maturidade para essa ideia, né? Que nós gostaríamos de dar um upgrade na nossa, no nosso catálogo de cursos, né? E conversando com a coordenadora Adriana, inclusive, que quero deixar um abraço aqui para ela e agradecer pelo tanto que a Adriana Colombo se esforçou.
0: Vai para a coordenação da...
1: Ela vai para a coordenação...
0: Vai ser a coordenadora da agronomia.
1: Vai. A Adriana, ela fez um trabalho incrível. Então, assim, há mais de 1 ano, Claudinei, a Adriana vem trabalhando pesado. E, inclusive, eu gostaria de agradecer as empresas do setor do agronegócio aqui da nossa região, que nos ajudou com ofícios, solicitando o curso. Inclusive, também gostaria de agradecer as prefeituras da região, as câmaras municipais, que também nos ajudaram com documentação, porque é todo um processo burocrático no qual a gente precisa provar para o Centro Paula Souza e para o governo do estado que Jales tem essa vertente para o agronegócio, que um curso de agronomia aqui, de engenharia agronômica, vai ser um curso que realmente a população irá consumir, né? Então, assim, já faz um bom tempo, mais de 1 ano, que a gente vem trabalhando nessa ideia.
2: E vem para enriquecer a grade, né?
1: Enriquece, enriquece muito, né? Como eu disse, um curso de engenharia hoje, ele é um curso muito esperado e muito disputado por todas as cidades, né? Então, Jales hoje pode se considerar uma cidade, a região de Jales pode se considerar também uma região muito agraciada, muito abençoada, porque não é qualquer cidade que tem um curso de engenharia agronômica e gratuito, né?
0: Thiago, em termos de, na prática, para começar, o vestibular ano que vem já vai constar agronomia.
1: Na verdade, o vestibular é a partir de setembro agora,
0: A
1: partir de 14 de setembro já começam as inscrições. E nós já abriremos já com as vagas para o Engenharia Agronômica, são 40 vagas, né? Porém, esse curso ele tem uma especificidade. Os demais cursos nós abrimos, né? Com vestibular no final do ano e no meio do ano. No final do ano e no meio do ano. Esse curso, ele tem uma grade curricular anual. Então, nós não teremos a oferta dessas vagas no meio do ano.
0: Exatamente.
1: Então, a pessoa que quer estudar engenharia agronômica, ela tem que se matricular,
0: agora.
1: Se inscrever agora. Caso contrário, só no final do ano que vem.
0: Bom, para quem está no terceiro ano do ensino médio, pode fazer isso, né, Thiago? Como faz ou faria em qualquer outra faculdade normal, né?
1: Exato. E então, quem está no ensino médio, eu até ouvi você falando agora há pouco, né, que um dos pré-requisitos para participar de um estágio era ter feito prova 1 paulista. O aluno que está na escola pública no terceiro ano do ensino médio, ele tem duas chances de entrar lá conosco. Uma é pelo prova 1 paulista e outra é pelo vestibular. Então, quem está nos ouvindo aí...
0: O prova 1 paulista funcionaria tipo um Enem.
1: Ele é um Enem, só que ele é aqui voltado para o estado,
0: de São Paulo
1: e só participam alunos de escola pública, né? Então ele compete com ele, com esse nicho de alunos, né? Só de escola pública. E ele tem uma quantidade de vagas reservadas nas universidades estaduais de São Paulo. Então, a Unesp, a USP, a Unicamp, a FATEC, a Univesp, todas elas têm uma fatia de vagas aí que são ofertadas exclusivamente para o Provão Paulista. Então, no nosso caso, são 25 vagas para o vestibular e 15 vagas para o Provão Paulista. Então, o aluno que está na escola pública, no terceiro ano do ensino médio, ele vai fazer as duas provas, o Provão Paulista, e ele pode fazer o vestibular, caso ele queira, porque ele tem duas chances de entrar.
0: Ô, Thiago, você citou aí a Unifesp, as faculdades estaduais, e a FATEC tem a denominação Faculdade Estadual do Estado de São Paulo, é uma faculdade pública, a FATEC, né? E o nível dos cursos que são oferecidos dentro da tradição aí de que o Centro do Paula Souza vai mantendo há anos. É momento de festa, de comemoração, vai começar um curso novo. Eu não sei de nenhuma outra FATEC que tenha, pelo menos próximo de nós, o curso de agronomia. No entanto, vem também um caminhãozinho com sobretampa de responsabilidade com relação a colocar isso em prática, né? Manter o nível àqueles que estiverem aí cursando agronomia aqui em Jales, né? Fazer história.
1: Claudinei, a responsabilidade, ela é muito grande. A gente está ciente dessa responsabilidade, até mesmo porque a gente está ciente de que a gente vai ter que abrir uma série de concursos, processos seletivos. Então, quem está nos ouvindo aí e é da área, né? Nós vamos precisar de professores de física, química, biologia, coisa que atualmente na FATEC nós não temos, porque os nossos cursos não contemplam essas áreas, né? Então, assim, a responsabilidade, ela é grande. A expectativa de todo o empresariado aí da região, ela é muito grande, isso é um pedido deles. A nossa região é uma região muito forte, no qual a demanda e a expectativa, ela é muito alta. Então, a gente está ciente da nossa responsabilidade. Quando eu me reuni com o time lá, né, e convenci o time, trouxe a ideia para eles de vamos trazer o curso de engenharia agronômica, nós já sabíamos do tamanho do desafio, mas nós estamos bem preparados, a gente estuda muito. Semana que vem eu estarei em São Paulo, já na primeira semana de fevereiro, para conversar e já darmos os próximos e primeiros passos, né? Para que em fevereiro a gente já comece com as aulas com tudo certinho e organizado.
2: E além da conquista, vai trazer oportunidades para os professores também.
0: Também.
1: Exato, são muitas oportunidades, tá? E é importante que as pessoas elas fiquem atentas, porque nós vamos divulgar, inclusive, esses processos seletivos, esses concursos públicos. E eu gostaria de deixar aqui, Claudinei Boquinha, se vocês me permitem, um abraço para o Williams Pisolato, que é o diretor superintendente da ETEC aqui de Jales, que é um parceirão ali da nossa FATEC. E o curso de engenharia agronômica, ele tem uma parte prática que ela é muito forte.
0: Não estraga a minha pergunta, então. Eu ia falar o seguinte, ó, o que vocês têm hoje, porque exige laboratório e, principalmente, a agronomia, uma das dificuldades de muitas faculdades é colocar em prática por conta do campo.
1: Exato.
0: Me parece vai ser a ETEC.
1: Isso. A gente já fez uma parceria com a ETEC aqui de Jales. O Williams prontamente abriu as portas e cedeu a fazenda ali da ETEC para que a gente possa fazer todas as nossas aulas práticas ali na fazenda. Então, assim, eles estão com uma estrutura maravilhosa lá. Estão passando por uma reforma incrível. Quem puder dar um pulinho lá, tá ficando muito legal mesmo, para a segurança dos alunos, para as questões pedagógicas das aulas, né? E laboratório de solos, uma série de animais que eles criam ali, e que vai possibilitar que a gente faça o nosso curso muito completo. Um curso assim, o profissional que estudar conosco ali, ele vai ter a possibilidade de se transformar num profissional muito completo. Vai ser aquele profissional.
2: Uma prática bem estruturada,
1: né? Muito bem estruturada e com a mão na massa mesmo.
0: Ô, Tiago, exatamente. A prática na engenharia, toda engenharia prática, ela é fundamental, né? É, aulas teóricas, a parte normal de banco de escola, prédio da FATEC. Prática nesse momento ali na estrutura já existente, que inclusive tem informação que realmente está sendo muito melhorada da chamada escola agrícola, né?
1: Exato. O pessoal da ETEC, inclusive, nós estivemos lá semana passada conversando com o Williams, o Rivelino Rodrigues estava lá comigo, presente também. E a gente já estava alinhando o que nós podemos fazer lá para produção de suínos, gado, ovinos, entre outras coisas, né? As plantações que eles têm lá. E a estrutura da ETEC, ela é maravilhosa. Então, nós vamos conseguir fazer o uso do bem público, seja usando o prédio da FATEC, seja usando o prédio da ETEC, para o bem da população de Jales e região. A gente vai conseguir formar um profissional muito bem preparado. Só para você ter uma ideia, Claudinei, Rio Preto, eles vão ter o curso de engenharia agronômica também. Só que a parte prática vai ser feita em Mirassol. Olha como é fora de mão. A gente tem tudo aqui dentro da nossa cidade. Uma cidade com 50 mil habitantes, né? Mas que a gente consegue entregar para a nossa população uma questão logística para a pessoa fazer um curso de engenharia muito acessível. Isso é um ganho.
0: O Tiago está fazendo a referência engenharia agronômica, pessoal, mas é a mesma agronomia, né? É uma questão de denominação. Antes falavam que tinha algumas diferenças de grade e tal, mas não vamos nem considerar, né? Engenharia agronômica é a denominação que saiu, mas poderia ter sido o curso de agronomia também, normal, né?
1: É a mesma coisa. Então, é só uma questão de nomenclatura mesmo.
0: Eu acho que na Unesp é agronomia, se não me engano, né? Não tenho certeza, não, agronomia. Mas acho que fala agronomia. Na Unesp, se vocês acharem que está ruim lá na Unesp, são 7:56 para o aluno, aquele interessado que nos ouve agora. Tem limite de idade? Não tem, né? Pode ser alguém que já tem, inclusive, uma formação, quer fazer agronomia, quer completar.
1: Sim, inclusive, Claudinei, a expectativa nossa é que muitos alunos que concluíram o agronegócio, que tem uma excelente formação, só assim, para deixar claro para a população, né? As diferenças entre o agronegócio e o agronomia, né? O agronegócio é um excelente curso, é o curso pioneiro lá da FATEC Jales. Ele é um curso que tem nota 5 no ENAD, que é a nota máxima da avaliação nacional do ensino superior no Brasil. Thiago, e o agronomia, né? Qual que é a diferença entre o agronegócio e a agronomia? Inclusive, a gente recomenda que o aluno que terminou a agronomia, ele volte e faça agronomia. Por quê? Primeiro que ele elimina uma série de disciplinas.
2: Isso que eu ia perguntar, elimina bastante, né?
1: Elimina boa parte das disciplinas, ele consegue concluir o curso de forma mais rápida. E ele vai ter uma formação mais completa. Por quê? O agronegócio, ele é muito voltado para a área de gestão do negócio voltado para o agro. Né? O agro aí que tanto é importante para o nosso Brasil, aí, que segura nossa balança comercial e tudo mais. Já a agronomia, o engenheiro agronômico, ele é mais voltado para a produção animal, a produção vegetal. Ambos têm CREA e tudo mais. Só que o CREA do profissional formado em agronomia, em engenharia,
0: bem diferente, né?
1: Ele é um CREA mais amplo, né? Ele abre um pouco mais o leque de opções, de possibilidades que a pessoa pode atuar. Então, assim, a pessoa que já fez o agronegócio, a gente espera muito que ela volte. A gente tá com essa expectativa. Para quê? Para que essa pessoa tenha uma formação ainda mais completa, ainda mais concisa, até mesmo porque o estudo, ele é infinito, ele não pode acabar, né?
0: É um curso de 5 anos. O horário de funcionamento, aula, FATEC, qual que é, Thiago?
1: Os cursos do período noturno, eles começam às 19 horas e vão até às 22h30 e não tem aula de sábado, tá? Antigamente, todos os nossos cursos tinham aula de sábado das 13 às 16h30, o que era um entrave, porque muitas vezes as pessoas precisam trabalhar, moram fora, não tem transporte público, né? Então complicava. Então a gente tomou todo o cuidado.
0: Engenharia vai nessa, agora a agronomia vai nessa mesma linha.
1: Às 19 horas, 22h30. já numa matriz anual, sem aulas aos sábados, aulas de segunda a sexta.
0: Ô, Tiago, quem gosta da cidade, quem é da região, que gosta de morar na região, acho que tem que comemorar essa oportunidade, né, para os filhos, né, Boquinha? Porque é algo que a gente não imaginava, né? E de graça, né? É o preço da inscrição. E depois...
2: Cara, facilitou demais. Agora foi muito... É prático demais agora para a nossa região.
0: Agronomia,
2: né?
0: É docência, é licenciamento ambiental, é trabalhar na área de frigoríficos também. Dá para trabalhar muito, né? Tem muita coisa.
2: E é típico da região também, né?
1: É típico da região. A nossa região, ela é uma região que respira o agro, né? O agro, ele é tão importante que nós vamos manter o agronegócio, tá? Inclusive, só que na modalidade AMS. Então, essa é uma novidade também, tá, Claudinei? Que nós vamos ter na FATEC daqui pra frente. Nós temos uma parceria com a ETEC também, que também é um curso de 5 anos. Só que neste caso, o aluno, ele começa lá na ETEC. Então, ele já começa desde o ensino médio. E ele tá fazendo lá o ensino médio e técnico. Ele faz ensino médio e técnico em agropecuária. Quando ele termina o terceiro ano lá na ETEC, ele vem para a FATEC sem prestar vestibular e em 2 anos ele faz o agronegócio. Então, sim, em 5 anos ele termina o ensino médio, ensino técnico e a graduação.
0: Exatamente.
1: Então, assim,
0: mas isso já tem, né, Tiago?
1: Isso já tem.
0: Já tem.
1: Eu estou dizendo isso para a gente ver o quão o agro, ele é importante na nossa região, né? Quantas pessoas consomem esse tipo de curso.
0: Olha, o Felipe Augusto falou assim, ó, escreveu: mande um abraço ao Tiago Ribeiro, foi meu professor na FATEC, um excelente profissional, não sei se você recorda.
1: Um abraço pro Felipe, legal.
0: Eu estou vendo aqui, você vê como que desperta, né? O Michel Burilli, que inclusive tive a oportunidade até na ETEC, o Michel dava aula na ETEC no período que nós estávamos lá também, um professor na ETEC, excelente professor, já é um profissional que tem uma carreira completamente definida. Olha o que ele escreveu aqui: prestarei esse vestibular, né? E
1: fica,
0: é bem
1: feliz,
0: legal ver isso, né? Porque é
2: bacana.
0: Ele tem já uma rodagem profissional fora e dentro da escola.
2: Aumentar seu leque, né?
0: E nós aqui ficamos, Tiago, com certeza bastante felizes. Esperamos que você retorne depois para falar mais sobre esse curso. Fala sobre o vestibular, então. Quais datas estão previstas agora? Tem que se inscrever. Se inscrever pode ser até no último dia, né, Tiago? O problema é fazer a prova, passar e estar apto para começar. E, ó, se é uma novidade para a FATEC, participe dessa novidade. Venha para o primeiro time, né?
1: Exato.
0: Apesar que o primeiro time, pessoal, sempre sofre mais. Eu fui o primeiro time de engenharia ambiental da UFSCar.
2: Então, isso que eu ia falar.
0: Saiu com uma marca nas costas, mas foi legal, né? Depois aí o pessoal já vai aproveitando.
2: Foi estudo árduo, meu trabalho árduo.
1: Mas dá orgulho.
0: Com certeza, né? A gente abre, faz história para outros vídeos depois,
1: sim,
0: né?
1: Quando a gente olha para trás, aí você pensa, depois de 5 anos, você fala, poxa, valeu a pena, valeu muito a pena, né? Então, Claudinei, ó, agora, na verdade, nós já abrimos já, né? Dia 24, agora, nós já abrimos o período de isenção e redução da taxa. Então, o nosso vestibular, para todos os cursos, ele tem o custo de R$ 90. Esse
0: mas,
1: é o único
0: mas
1: custo...
0: alguns podem até passar sem curso, né? Sem o custo.
1: Isso. Aí o aluno, ele tem que se inscrever até o dia 11 de setembro no site vestibular.fatec.sp.gov.br para ter a chance, né, da isenção e da redução da taxa. Então, tem uma série de documentos que ele pode colocar lá. Se o aluno ficar com dúvida, ele pode ir à FATEC ou entrar em contato conosco. O Weber está lá à disposição para tirar todas as dúvidas. A gente monta uma baita de uma estrutura para ajudar o aluno lá a solicitar essa isenção ou redução. E as inscrições, efetivamente, elas começam no dia 14 de setembro e vão até o dia 6 de novembro. Então, assim, tem bastante tempo para se inscrever. Mas o que a gente pede é para que o candidato, ele não deixe para a última hora, né? Porque a gente nunca sabe o que pode acontecer. Então, a partir de 14 de setembro, já começam as inscrições para o vestibular. E a prova é no dia 13 de dezembro. Então, assim, o Santo Paulo Sousa se antecipou, abriu com bastante antecedência o vestibular, deu aí 1 mês e meio de prazo, né? Para que as pessoas... Se você somar o período de isenção com o período de inscrição do vestibular, dá 2 meses de inscrição.
0: E
1: aí,
0: dá
1: então,
0: tempo
1: assim,
0: de começar a estudar um pouco também, porque a gente imagina vai ter uma certa concorrência, né, Tiago?
1: Inclusive, no site que você se inscreve para fazer o vestibular, tem lá as últimas provas, que é uma maneira muito interessante do candidato estudar. Pega as últimas provas aí dos últimos anos e semestres e tenta resolver, porque lá tem um gabarito.
0: E a prova é feita aqui mesmo, já no prédio da FATEC. É o vestibular FATEC, é no prédio FATEC, é isso
1: feito
0: mesmo.
1: No prédio da FATEC aqui mesmo, com antecedência a gente solta lá o número da sala, tudo certinho, os coordenadores entram em contato com cada candidato, a gente manda até o mapinha com onde chegar ali na FATEC, super tranquilo.
0: Né? Bom, são 8:04, eu ia fazer uma pergunta pro Thiago, e o Márcio tá dizendo, olha, segura o professor Thiago Carneiro aí para falar de esportes depois, não vai dar porque ele já havia anunciado que tem uma reunião às 8:30, né, se dava tempo, nós temos que liberá-lo.
2: E ele é corintiano, Carneiro, também?
1: Eu sou São Paulino, graças a Deus, mas não espalha não, fazendo favor.
0: Eu ia perguntar para você, Thiago, fugindo um pouquinho, que é a sua área, né? Você é especialista na área de TI, sobre essa questão aí da Meta, Instagram, Facebook, WhatsApp, tá tendo uns acordos aí por conta de vícios de crianças e adolescentes em redes sociais, fugindo do assunto principal, mas eu ia perguntar isso para você. Esse é um risco que os pais têm que ficar atentos, né? Muito tempo de celular, muito tempo de computador, tem também aí os seus custos, né? E agora está tendo essa questão dos Estados Unidos, mas é só para efeito alerta aí para os pais sempre monitorarem com muita atenção aí o comportamento dos filhos, né?
1: Cosnei, essa é uma questão muito séria, que a gente trabalha isso na Anafatec, porque nós temos cursos de tecnologia lá, e o algoritmo, ele tem um poder, sim, na minha opinião, ele tem um poder, e a gente sabe disso, de trazer uma série de uma certa dependência. Então, nós já vimos já casos de alunos, inclusive dentro da FATEC ali, que eles não conseguem ficar muito tempo sem o celular, porque já criou uma dependência. O aluno, ele não consegue mais ter aquele ócio, né, que a gente chama de o ócio produtivo, né, que é aquele tempo que ele tira para refletir, para pensar. Ele está sempre precisando de um estímulo de telas. E isso é ruim. Então, o que a gente indica é que os pais, né, eles usem aqueles controladores de tempo, né? Todos os celulares hoje, eles têm aquela conta que você pode limitar 20 minutos, 30 minutos, uma hora por dia. E no começo, a criança, ela pode reclamar, ela pode achar ruim, mas é para o bem dela. Então, sim, isso que está acontecendo lá nos Estados Unidos não é à toa, não é brincadeira. O que o grupo Meta ali aceitou pagar também são valores astronômicos.
2: Conscientizou, né?
0: Muito alto.
1: E é uma questão que tem que ser debatida no mundo todo, porque a gente pode criar aí dependentes. Igual nós temos dependentes químicos, né? Dependentes de tela e de celular, dos algoritmos.
2: Eu fui, não te cortando, Carlinhos, eu fui comprar um produto numa empresa aqui em Jales. A pessoa estava no celular, me atendeu indo com o celular, olhando o celular, pegou o produto na prateleira, olhando o celular, voltou com o produto, me atendeu, foi isso. Até o caixa, no celular e...
0: Isso,
2: não,
0: isso infelizmente, né, Thiago, acontece demais, né? E não precisa procurar muito, não. O Alessandro Ferrari, ele está dizendo: tenho orgulho de dizer que eu sou tecnólogo em agronegócio, formado pela FATEC, com uma equipe docente fantástica. Obrigado, Alessandro.
1: Muitas
0: manifestações e o pessoal aí falando sobre essa novidade. Ô, Thiago, parabéns para você, todo mundo que se envolveu aí nessa conquista. Esperamos que realmente marque história para a FATEC aqui de Jales, né? FATEC em Jales, tá com quantos anos?
1: Ano que vem é um ano muito especial para nós, que nós completaremos 20 anos.
0: 20 anos, né? 20 anos. Eu lembro quando foi anunciado, era até um período, você lembra?
1: Lembro.
0: Foi num período de aniversário da cidade,
2: isso,
0: né?
2: Isso, exatamente.
0: Depois, a grande discussão era quem era o pai da criança e tal. A gente não conhecia bem o que era a história FATEC, que desde o saudoso prefeito Guiça, ele já pediu, olha, temos que tentar trazer FATEC para Jales, FATEC, enfim, hoje é uma realidade completamente plantada.
2: E nós temos que agradecer,
0: aqui na região, né?
2: Temos que
0: e agora vem a agronomia. Tiagão, deixa um telefone para o pessoal ligar então e se informar e já começar a se inscrever, né? Porque aí esse ano todos os cursos, viu, pessoal? O vestibular agora já, nos próximos dias.
1: Isso, Claudinei, eu gostaria de agradecer a sua audiência, agradecer a você, ao Boquinho, e agradecer principalmente o time que eu tenho lá na FATEC. Eu tenho um time lá incrível, um pessoal que abraça mesmo a ideia, um pessoal que veste a camisa, um pessoal que se dedica muito, pessoal que não deixa a peteca cair, tá sempre comigo ali. E eu tenho muito orgulho, sabe, de fazer parte desse time. E o pessoal que quiser saber mais, pode entrar em contato diretamente comigo. Eu passo os contatos, passo o coordenador, passo as pessoas que quiserem. Eu vou deixar o meu telefone mesmo, pessoal.
0: Opa.
1: Tá? Que é o DDD 17 988 15 1828.
0: 998
1: 9815-1828.
0: Um monte de oito aí pra você decorar. Tiagão, parabéns, obrigado pela visita. Sempre a gente aprende alguma coisa. Hoje não poderia deixar de pedir de TI de vocês. Sempre vai ter assuntos, né? Até porque estão descobrindo que se você não souber colocar os dados ali na inteligência artificial, você também não
2: tem
0: vai
2: saber lugar nenhum, né? Tem saber conversar.
0: Não vai lugar nenhum. E qualquer hora, a gente sempre fala e não aparece, né? O Tiago é complicado, ele é o responsável lá e tem que trabalhar bastante, né? Então, mas venha sempre para falar de tecnologia e de boas novas como hoje.
1: Estamos sempre à disposição, muito obrigado.
0: Grande abraço, Tiago.
2: Um abraço.
0: Carneiro.
2: Parabéns.
0: Diretor, coordenador da FATEC Jales, conversando conosco nesta manhã. São 8h09. Diz que felizão aí pelo resultado do Palmeiras dele, mas hoje tem uma reunião, o Orlando Ribeiro, ele é servidor público, dizendo, olha, hoje eu vou falhar, tem um curso de conexão e lideranças da prefeitura aqui de Votuporanga, das 8h às 11h. Bom curso para você, seu Orlando. São 8h09, na sequência, o policial aqui na 102. 36º dia hoje, hein?
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11: Aos amigos do Antena Ligada, estamos chegando nesta quinta-feira com as informações do plantão policial. A base operacional, a Polícia Militar Rodoviária, nós tivemos tranquilidade nas últimas horas nas rodovias pertencentes à base da cidade de Jales. Na região nós tivemos também tranquilidade. E a informação que nós temos, vamos lá, a Polícia Militar do Estado de São Paulo, por meio do 16º Batalhão, da 2ª Companhia da Polícia Militar de Jales, em parceria com a Prefeitura Municipal de Jales e o Centro de Referência e Assistência Social, CRAS, realizou no último dia 25 de agosto no Teatro Municipal de Jales uma palestra de conscientização e prevenção à violência doméstica e familiar contra mulheres, em alusão à campanha Agosto Lilás. O encontro reuniu aproximadamente 60 mulheres e contou com a participação de profissionais de diferentes áreas, entre elas psicóloga, assistente social, integrantes da Polícia Militar, posicionando um importante espaço de informação, orientação e acolhimento e reflexão, né, das pessoas, principalmente as mulheres. Durante a atividade foram abordados temas relacionados às diversas formas de violência contra a mulher, a importância da prevenção ao reconhecimento da situação de abuso e a necessidade de buscar ajuda e conhecer os serviços que integram a rede de proteção. A iniciativa também reforçou a importância do fortalecimento da autoestima, da autarquia feminina e também do acesso à informação como ferramenta fundamentais para o enfrentamento da violência doméstica e familiar. A ação evidencia que a atuação da Polícia Militar vai além do posicionamento ostensivo e da preservação da ordem pública. Por meio de iniciativa preventiva e de aproximação com a sociedade, a instituição também desempenha importante papel de orientação da população na promoção da cidadania e no fortalecimento dos vínculos em confiança entre Polícia Militar e a comunidade. A parceria entre Polícia Militar, Prefeitura Municipal e CRAS demonstra a importância da união entre as instituições e os profissionais que atuam diretamente na proteção do atendimento às mulheres. A prevenção e a violência doméstica exige informação, acolhimento, respeito e uma rede preparada para orientar e opinar qualquer que seja a necessidade da ajuda. O Agosto Lilás é um período dedicado à conscientização da sociedade sobre o enfrentamento à violência contra as mulheres. Mas a mensagem deixada durante o encontro é permanente. Nenhuma forma de violência deve ser neutralizada ou silenciada em toda a mulher. Deve conhecer os seus direitos, saber que existe uma rede de proteção à sua disposição. A Polícia Militar parabeniza todas as mulheres que participaram da iniciativa e bem como os profissionais e instituições envolvidas na organização e realização do evento. A Polícia Militar, Prefeitura Municipal de Jales e CRAS, junto pela prevenção, pela conscientização e pela valorização da vida e pela construção de uma sociedade mais segura, respeitosa para todas as mulheres. E nós tivemos também um trabalho feito pela Polícia Militar que prendeu um homem sobre violência doméstica. Foi ontem. O homem, após discutir e agredir a esposa em Jales. A equipe foi acionada via cupom para atendimento de uma ocorrência de violência doméstica, foi rápido para o local e a vítima relatou, portanto, que o marido chegou à residência em estado de embriaguez e, após a discussão, passou a agredi-lo com empurrões e socos. A parte foi conduzida na central de polícia judiciária, não precisou de uso de algema. Após ciência dos fatos, o delegado de plantão deliberou pela prisão em flagrante do autor. Ele permaneceu à disposição da justiça. Dois casos distintos envolvendo acusação de importunação sexual contra empresários de Jales chama atenção. Foi na terça-feira, dia 25, no mesmo dia em que um empresário proprietário de uma concessionária de motos em Jales foi preso em flagrante por importunação sexual contra uma funcionária, outro empresário da cidade ligado ao ramo de alimentos passou por audiência de instrução e julgamento no fórum de Jales, também no processo envolvendo a acusação de importunação sexual. Apesar da coincidência da data, ambos os episódios envolvendo empresário e funcionários, o caso são independentes e não possuem qualquer relação entre si. Lembrando que passaram por audiência de custódia, informação que nós temos que eles vão responder pelos atos em liberdade, né? Comprovando aí a ação, portanto a justiça é claro que toma aí as providências cabíveis. Duas ocorrências mobilizou a equipe da Secretaria Municipal de Trânsito de Fernandópolis ontem. A primeira ocorrência foi uma caminhonete, uma S10, de cor prata, apresentou problema mecânico e houve um derramamento de óleo diesel em diversas ruas da centro da cidade. Para evitar acidentes, derrapagem, os bombeiros, Secretaria de Trânsito, acionou pó de serra sobre o combustível derramado para reduzir o risco de derrapagem. Já o outro episódio foi no bairro Higienópolis, onde o motorista de um Ford Fiesta trafegava pela Avenida Expedicionário Brasileiro e no cruzamento no sentido do bairro, quando perdeu o controle da direção, colidiu contra um veículo. E esse veículo acabou atingindo três motocicletas que estavam devidamente estacionadas. O condutor do Fiesta informou as equipes de trânsito e a polícia que teria se distraído e por isso acabou atingindo o veículo. Ele assumiu a responsabilidade pelos danos causados. Polícia Militar e Secretaria Municipal de Trânsito também atendeu essa ocorrência. E um outro caso, a mãe esconde um gravador e uma mochila do filho e duas professoras são afastadas da creche suspeita de maus tratos. Em Birigui aconteceu. As duas professoras de um centro de educação infantil de Birigui foram afastadas das suas funções após a mãe denunciar suspeita de maus tratos contra alunos. A mulher de 33 anos, ela decidiu esconder um dispositivo gravador na mochila do filho de 2 anos após notar mudança no comportamento do menino e aparentar hematomas pelo corpo logo nos últimos meses. O caso foi registrado pela Polícia Civil, que instaurou o inquérito para apurar a conduta das funcionárias e da gestão da unidade. As gravações, áudio captado durante a rotina da escola revelou indício de agressões físicas, ofensas verbais, intimidações psicológicas contra as crianças. Segundo, portanto, relato feito pela Polícia Civil, o áudio aponta que as profissionais usavam tática para causar pânico nos alunos, como apagar as luzes, reproduzir sons assustador para forçar os alunos a dormir. Após o acesso do conteúdo, a mãe formalizou a denúncia perante as autoridades e informou que outros pais relataram ter observado alterações parecidas no comportamento dos seus filhos. Em nota, a direção do Centro de Educação Infantil, Dilma Guimarães Azevedo, informou que as duas trabalhadoras investigadas foram preventivamente afastadas e que as imagens de câmera do monitoramento foram disponibilizadas para auxiliar as investigações. A instituição, que atende alunos de 4 meses a 4 anos, ressalta que não compactua com irregularidades. Já a Prefeitura de Birigui esclarece que a unidade opera sob gestão terceirizada por meio de convênio que a Secretaria Municipal da Educação encaminhou à ocorrência para o acompanhamento do Conselho Tutelar e também do setor jurídico. Foram essas informações do plantão policial para os ouvintes do Antena Ligada.
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6: 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Ontem grande vitória do Palmeiras na Copa do Brasil, Verdão adianta a classificação, vai jogar tranquilo a volta contra o time do Santos. Mas antes de falarmos de Santos e Palmeiras, falar um pouquinho de São Paulo, né? Caleri tá fora, Dorival deve mudar a equipe do São Paulo, né? Já vem uma cara sem ganhar no Campeonato Brasileiro, uma pressão em cima do técnico do São Paulo. É improvável que Caleri possa jogar contra o Bragantino no Morumbis no sábado, né? Se não for relacionado, deverá ser o 12º time diferente em 12 jogos que está à frente do time paulista, o tricolor do Morumbi. O único jogador que foi titular em todas as partidas até agora com o treinador, ele teve um entorse de tornozelo e foi substituído ainda no primeiro tempo contra a Chape no domingo passado. Tá, ele não está treinando, fez apenas alguns trabalhos individuais e agora serão feitos testes na expectativa que Caleri possa então estar em campo contra a equipe do Bragantino. Jogo marcado para sábado. São os jogos aí do Campeonato Brasileiro de Futebol. Campeonato Brasileiro. Nós tivemos ontem o jogo da volta. Vamos passar aqui, Balquinho. Por conta do terremoto que teve na Colômbia, só ontem tivemos o jogo da volta entre River e Santa Fé pela Copa Sul-Americana.
2: Empatou 1-1.
6: 1-1. E nos penais?
2: Nos penais, a Santa Fé venceu por 8-7.
6: 8-7, então, os pênaltis. No total foram batidos 22 pênaltis.
2: 22 pênaltis.
6: 22, aí que foram desperdiçados alguns ali, né? Então, ontem foi.
2: Finalizou as oitavas de final.
6: Fechou. Agora, quartas de final, jogos de ida. Boquinho, os cruzamentos, quartas de final.
2: O Boca Juniors vai enfrentar o São Paulo, o Santa Fé vai enfrentar o Vasco, o Santos vai enfrentar o Atlético Mineiro e Cienciano vai enfrentar o Montevideo City Torque.
6: O Santos, pessoal, tá na Copa do Brasil, olha como é o destino, tá caindo no Campeonato Brasileiro, caindo não, mas tá numa situação até de estresse no Campeonato Brasileiro, mas está em duas Copas ainda, uma quase fora, né, depois do atropelo ontem, uma tá quase fora, mas na Sul-Americana continua vivo e vai pegar o Galo Mineiro. Outro jogo, outro confronto difícil. Também na Libertadores, essa semana, Bock, a definição do jogo atrasado lá da Colômbia.
2: É um Independiente Del Valle, venceu por 3-1 o Tolima.
6: Está classificado.
2: Estudiantes também venceu, né?
6: É, os cruzamentos vai ser aí no fim de semana do dia 8, não na semana que vem, na outra semana, os jogos aí pela Libertadores.
2: É, o Estudiantes vai enfrentar o Corinthians, o Independiente Del Valle vai enfrentar o Flamengo, o Palmeiras enfrenta o LDU e o Fluminense vai enfrentar o Platense.
6: É, pode dar uma final, semifinal, toda ela brasileira, basta que aqui serão assim os cruzamentos. Corinthians pega o vencedor de Independiente Del Valle e Flamengo. Palmeiras pega, se passar, né, considerando que passem os brasileiros. Se passar os brasileiros, o Fluminense vai pegar o Platense, se passar, pega o Palmeiras. E aí
2: pode dar uma final brasileira, hein?
6: Pode dar uma final brasileira. Pode dar um Palmeiras e Flamengo, um Corinthians e Palmeiras, um Fluminense e Corinthians.
2: É.
6: Né, um Fluminense e Flamengo. Aí todo mundo tem chance. Vamos aguardar aí o comportamento desses times brasileiros na próxima fase. Bom, ficou barato ontem pro Peixe, tá dizendo aí o João Missoni. Ó, eu não vi o jogo, mas li que o Peixe foi encurralado, né?
2: Encurralado.
6: E apanhou de chicote. O que o Indião escreveu aí, Boquim? Você consegue ler, Boquim?
2: John Arias, Marlon Freitas e fraco.
6: E Flaco Lopes.
2: E Fraco Lopes. É. Ele falou que é fraco. E Fraco Lopes jogaram o fino da bola.
6: Vitor Roque, o que está acontecendo com ele depois da lesão não é mais o mesmo.
2: Não é mais o mesmo.
6: Tá reclamando. O Indião, ele ficou um tempo parado, né? E é normal que o jogador demore um pouco para engatar, né? Mas vamos esperar aí com o Tigrinho. Mas o Flaco Lopes está fazendo os gols necessários. Todo jogo tem gol do Flaco Lopes. Tem, é um negócio impressionante.
2: Ela tá na alta aí, ó.
6: Pois é, os santistas nem apareceram hoje aqui, porque realmente a coisa foi esquisita ontem, né? Foi uma cintada e dificilmente o Santos vai conseguir reverter essa situação. Os jogadores do Corinthians, que 5 jogadores na reapresentação só ontem, viu, pessoal? Só ontem o time do Corinthians voltou ao trabalho, 2 dias de folga depois da derrota do domingo à noite. O elenco do Corinthians descansou, uma vez que não tem compromisso porque está fora da Copa do Brasil. 5 jogadores se apresentaram contundidos:
2: o André Ramalho, o Gabriel Paulista, o Matheus Bidu, o Angileri e o Carrillo.
6: O Angileri fez um procedimento odontológico para retirada de um dente, né?
2: De um dente.
6: Então, foi poupado. O Carrillo é um controle de carga, ele vem jogando as últimas partidas com o Diniz, né? Inclusive, sendo importante alguns jogos, na ausência do Carro, quando o Garro não jogou, ele lá estava. E o Carrillo foi poupado, então. O André, algumas fontes dão já praticamente como certo o negócio com a equipe inglesa, o Nottingham. E ele está sendo vendido aí por uma proposta de aproximadamente 90, 95 milhões de reais, né? Segundo o jornal Daily Mail, a negociação seria por 13,6 milhões de libras. 95 milhões na cotação real
2: atual. Que grana, hein? Né?
6: Ainda o Corinthians disse que a negociação está na casa de 15 milhões, seriam 105 milhões. O clube tem 70% dos direitos econômicos do atleta. Atualmente o André não está jogando, está no departamento médico, se recupera de uma lesão grau 2 no músculo posterior da coxa direita, sofrida no comecinho do mês de agosto. O presidente Stabile vetou no começo do ano uma venda do André ao Milan da Itália, né? A negociação já estava toda ela concluída. O clube italiano havia oferecido à época 17 milhões de euros. Hoje seriam 15 milhões de euros e depois algumas etapas a serem cumpridas pelo jogador, que renderia também dinheiro. Pela oferta, o Corinthians teria na época 20% do lucro de uma futura venda. Nos últimos balancetes, o time do Corinthians aponta que tem que vender jogadores para faturar aí algo em torno de 145 milhões de reais. Para fechar aí a
2: grave meta. Crise financeira, né?
6: É uma grave crise daquelas, né? Corinthians em crise e no Campeonato Brasileiro vai fazer o clássico com o Santos. O Yuri Alberto tá muito próximo de voltar, viu, pessoal? O Yuri Alberto já tá, eu acho que pro jogo da Libertadores não vai ter erro, não. Falam até na possibilidade de estar à disposição contra o Santos. O Hugo
7: Tá próximo de deixar o Corinthians, né? Ele não joga desde fevereiro. Ele pode ser emprestado ou rescindir contrato ainda nesta janela e seguir para outro clube. O contrato dele vai até o dia 31. A diretoria não tem a intenção de renovar com o Hugo, que veio do Goiás. Na época foi bastante comentado o negócio, né? E ele acabou ficando no Corinthians e bastante contestado sempre. Fala um pouquinho da história do Hugo aí para nós.
2: Nas últimas horas, o Hugo foi procurado pelo Sport, mas não houve o acordo financeiro. A equipe pernambucana está na Série B e briga para retornar à elite e não conseguiu chegar aos valores pedidos pelo lateral. Agora o Corinthians acompanhou a negociação e não se opôs à transferência. Agora contratado em janeiro de 2024, o lateral soma 75 partidas pelo Timão, com 6 assistências e nenhum gol marcado. E o jogador ficou na sombra de Matheus Bidu e virou a última opção da posição com a contratação de Fabrício Angeleri no primeiro trimestre de 2025.
7: O Corinthians está doidinho para se livrar do Hugo. 8h54, falamos do Corinthians aqui na 102, falamos um pouquinho do São Paulo também, falamos os resultados de ontem, vamos ao intervalo comercial, daqui a pouquinho retornaremos. O Dió, para falar do Palmeiras dele, o que, que foi, Dió? Fala aí, meu compadre.
8: Bom dia, Claudinei, bom dia, Delay. Então, Delay, o show ontem não foi o que nós esperávamos, né? Tinha que ter no mínimo um 5-6-0, mas tá bom, 3-0 tá bom.
7: Humildade.
8: O time do Santos é ridículo. Ridículo. Um abraço, bom dia. Aí, Palmeiras.
7: E o duro que eu concordo, não em relação ao resultado, mas o time do Santos
2: não,
7: faz tempo que... Santos faz tempo que não acerta um time, né? E tá com muitas dificuldades.
2: Foi reada pra todo lado.
7: Apanhou e foi pouco ainda, hein? São 8h55, na volta deve ter o Neymar na Vila Belmiro. Voltamos já já.
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0: Brasil, olha a hora, 8h56 na 102, 8 horas mais 56 minutos na Rádio Antena. Vamos falar de Copa do Brasil. Ontem o time do Santos jogou com Brazão, Igor Vinícius, Davizinho, Lucas Veríssimo, Oliva, Luan Pérez, Escobar, William Arão, Schmidt, Bom Tempo, Gustavo Henrique, Rolezer, Rony e Barreal, além de Cavaleiro e Gabriel, que entrou depois na vaga dele. Esse foi o time do Santos que ontem jogou e perdeu para a equipe do Palmeiras. Ontem 3-0, o jogo foi no Nubank Park. O Palmeiras faz a volta agora na Vila Belmiro, dia 2, contra o Santos. Com esse resultado, bem tranquilo, né? 2 gols de diferença. Acredito que o Palmeiras vai passar. E quem passar, aqui os cruzamentos, deixa eu ver se já estão alinhados. Sim, o Palmeiras passando vai enfrentar o vencedor de Vasco e Vitória. Por enquanto, o Vasco está indo, venceu Vitória por 1-0, o jogo da volta também na quarta-feira que vem.
1: Vasco, pode ter certeza.
0: E aí dá Palmeiras, né?
1: Palmeiras. Palmeiras vai pra final,
0: viu? Ó, Inter e Grêmio, o jogo é hoje, pessoal. Inter e Grêmio, a partida do Beira-Rio está marcada para hoje às 8 da noite. E a volta na semana que vem. O Cruzeiro, foi aquele jogo enrolado, teve aquele lance lá do atacante do Cruzeiro com o zagueiro do Atlético, né? E o Caio Jorge, o zagueiro reclamando que ele teria sido maldoso, enfim. A ebulição do jogo da ida vai voltar com tudo na volta terça-feira às 21 horas na Arena MRV, que é o campo do Atlético Mineiro contra o time do Cruzeiro. Desse cruzamento Galo e Cruzeiro sai o adversário de Grêmio ou Internacional. E aí, definidos os semifinalistas, teremos a final depois da Copa do Brasil, que paga bastante. É um campeonato interessante, né? Bom dia, o nível dos comentários da Antena 102 sempre alto. Sai o 6, entra o meia dúzia. Parabéns, Boquinho. O puxa-saco do Tirim.
2: Alô, Tirim. Grande Tirim. Tirim é um conhecedor futebolístico. Ele sabe quem entende.
0: São 8 horas e 59 minutos na Rádio Antena 102. A toda a torcida do Palmeiras, parabéns aí a galera toda pelo resultado, né? Resultado ontem que deixou o time do Abel bem mais tranquilo para seguir. Está vivo na Libertadores, está aí na Copa do Brasil. E o time do Palmeiras lidera o brasileiro com 51 pontos contra 45 do Flamengo. Ainda que o Flamengo tenha um jogo a menos, né? Segundo o Fabinho, tá tudo igual, porque ele tá contando 2 ovos lá na galinha, por conta do jogo do Palmeiras contra o Flamengo ser lá no Rio de Janeiro, e ainda ter o jogo do Flamengo contra o Mirassol. Ele tá considerando que o Palmeiras vai faturar os 2 jogos, né? Deixa eu mandar um abraço, meu amigo, o Sargento Emerson, o Pimenta. Alô, Emerson, grande abraço. Verde é a cor da inveja, ele tá dizendo aqui. Eita, grande abraço, Emerson. Um abraço, faz tempo não vejo o Emerson, sargento da Polícia Militar. Última vez que eu falei com ele, eu acho que tava Santa Salete, Aspásia por ali, né, Emerson? Mas também tá sempre aqui nas ruas, aqui, tá atuando e trabalhando por Jales. Grande abraço, companheiro. Ô, Boquinho, vamos fazer o seguinte. Será que o Neymar fez falta ontem? Estão nos perguntando aqui. Quem foi que perguntou? Foi o Flávio Jerônimo. Bom dia, na Vila vai ser mais 3 pro Palmeiras. Cowboy apaixonado, sempre. A torcida do Palmeiras está bastante humilde, né? A gente percebe que ela fala.
2: Sim, sim.
0: A humildade, mais 3 é mais 6.
2: Mais 3
0: é
2: mais 6.
0: Foi pouco, a surra foi pequena, uma confusão. Eles são bem humildes, né? Aspásia e Salete, está dizendo aqui o Emerson. Grande abraço, viu, companheiro? Ô, Boquinho, passa então para nós os jogos da próxima rodada 25 do Campeonato Brasileiro.
2: O Clube Atlético Mineiro vai enfrentar o Vitória no sábado. O São Paulo vai enfrentar a equipe do Bragantino, né? O Vasco vai enfrentar no sábado também a equipe do Cruzeiro. E nós teremos jogada no domingo também, viu, Codney? Nós temos rodada no domingo também, viu? Nós temos aí no domingo a equipe do... O Atlético Paranaense vai enfrentar o Fluminense, o Flamengo vai enfrentar o Botafogo, o Corinthians vai enfrentar o Santos no domingo e o Mirassol vai enfrentar o Palmeiras no domingo. E teremos também no domingo o Grêmio e a Chapecoense, Bahia e o Internacional. Bahia Internacional, nós teremos também o Coritiba, né? O Coritiba vai enfrentar a equipe do Remo na segunda-feira.
0: Rodada 25 do Campeonato Brasileiro. O Palmeiras 51, Flamengo 45, Atlético do Paraná 44, Fluminense 41, os quatro primeiros. O quinto é o Cruzeiro com 39 pontos. Pessoal, antes que vocês perguntem do Deleizão, né? Eu vi, porque largou o computador aberto, ele comentando no grupo Las Panteras com os amiguinhos dele, agora há pouco, que ele já está em Rio Preto, na antessala, esperando aí pela consulta. Hoje ele faz uma consulta, ele vai aqui no Dr. Fernando Buchala em Jales, também tem o urologista dele lá em São José do Rio Preto. Ele disse expectativa e coração a mil, ele disse. Tá escrito ali, se vocês quiserem, eu dou um print, né? Eu dou um print e posto, não tem problema nenhum, não. Boquinha, um abraço,
2: ele até
0: a próxima.
2: Tá em repouso lá, né? Bem tranquilo.
0: Ele colocou assim, na antessala, tirou uma foto, né? E aqui, ó. Ele tá dizendo, o Cotonete tá confirmando, ele falou sim, ele acabou de postar isso no grupo agora mesmo, e ontem ele veio aqui na Rua 12. Sim, ele vai, é uma sequência, né? Boquinha, um abração, até a próxima.
2: Valeu, Cleiton, um abraço a todos e até logo mais à tarde com Rádio Raiz.
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10: 9:15, bom começo no ar, Rádio Antena 40 anos agora em agosto, né? Bom começo ao nosso musical de todas as manhãs e juntos vamos até às 11 da manhã. Nós ficamos até às 10, depois o Cléo vai completar. ZYD 937, canal 272 em 102,3. Manhã de quinta-feira, dia seguinte, a chuva. Promessa de que vai esquentar bastante semana que vem. Segundo o Climatempo, vai chover de novo na nossa região. E nós vamos hoje apresentar músicas que foram sucessos em 1991. Contando um pouquinho dessa história, né? Começamos lá de 86, foi o ano que começou a 102. Não é a música lançada exatamente no ano que nós estamos tocando, pelo menos aqui no, nessa parte do Bom Começo. São músicas que tocaram e que foram destaques no ano. Ontem 90, hoje 1991. Gente, só tem pedrada, hein? Olha essa aqui, ó.

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2: Rádio Antena, 40 anos, 928, desfilando os comunicadores que por aqui passaram. Reinaldo Caravante, início dos anos 90, né? 91, 92, tinha um rabo de cavalo, a época usava bastante. Márcio Pelosi também tinha, mas o dele era quase o dobro. Fala, Reinaldão.
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4: Fala aí, minha gente. Sou Reinaldo Caravante, sou Antena FM, feliz hoje e sempre. Obrigado pela oportunidade de sentir tanta felicidade, mas ao mesmo tempo saudade das emoções, conhecimentos que passei por Jales. Olha gente, a vida é boa demais, hein? Mesmo quando perdemos alguém, algumas situações, temos a oportunidade de entender e colocar em prática o amor à próxima. Lembro com carinho dos amigos da República da Antena. Que saudade, hein? Pois é, a gente morava numa casa alugada, era mantida pela rádio, mas a gente também dividia as despesas com as pessoas, os quartos, talheres, refeições, histórias, quantas histórias, hein? Algumas aventuras sentimentais, pois é. E profissionais, com certeza. Eu lembro com carinho de vários amigos. Se eu colocar o nome de todo mundo aqui, vai ficar ruim porque eu posso esquecer de alguém. Eu lembro, por exemplo, do Deva, que de vez em quando emprestava a moto pra gente, né? Outras vezes a gente pegava escondido a moto do Deva. Que Deus o tenha, com muito carinho. Lembro do Pelosi, daquele passatão dele, hein? Da saudade das sessões de cinema na República. Videocassete naquela época, gente. A gente juntava ali, achava o valor e assistia um filminho, fazia um churrasquinho. Estavam os amigos ali, muitos amigos, né? Se a gente falar o nome de todo mundo aqui, eu corro o risco de esquecer de alguém. Foi rápida a minha passagem pela Antena, mas eu com muita intensidade e muito agradecimento a todos por aí, viu? Tenha certeza disso. Para nós que somos do rádio e que recebemos o que a vida nos deu, tudo que a gente tem hoje, nossa casa, nossa condição financeira, né? Eu lembro sempre, e quando fala do rádio, sempre me vem à cabeça da música do Tim Maia. Aquela que fala que o pessoal às vezes canta e nem percebe o que, que é o hino do rádio, né? Que o Tim Maia fez. Como é bom acordar com você sem ter hora marcada, te fazer companhia quando é madrugada. E no final fala, leva o meu som contigo, leva. Faz a sua festa, quero ver você feliz. Pois é, esse é o hino do rádio que tem no meu coração. Agora, uma das músicas que marcou a minha vida foi a música do Pet Shop Boys. Pois é, nos anos 90, essa música foi muito tocada. E a letra dela, que é o grande barato, né? Que a letra é sendo chatos na tradução literal, mas fala de chato de amizade, do que a gente tinha, né? Que é o Bang Boring, que fez muito sucesso nos anos 90. E a letra fala que agora, né? Eu vivo com rostos, né? Tão diferentes, quartos alugados, lugares estrangeiros. E na letra fala que todas as pessoas que eu beijava, algumas estão ausentes, que são dos anos 90. E eu nunca sonhei que chegaria a ser a criatura que eu sempre quis ser, mas eu pensava que apesar dos sonhos, você estaria aqui sentado comigo em algum lugar. Pois é, chegamos nesse lugar depois de muitos anos, dos anos 90, olha quanto tempo já se passou, né? Mas com certeza, o carinho no coração, um beijo para cada um de vocês que são os nossos, que foram, né, nossos amigos do rádio, e para você que com certeza está ouvindo agora. Sou Reinaldo Caravante, sou Antena FM. Feliz hoje e sempre. Valeu!
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2: Na sua 9h32, olha o Caravante. O Caravante fez um pouquinho de jornalismo, fez barulho pra caramba no período que ele ficou aqui, né? Bastante criativo, tinha trabalhado em emissoras grandes, inclusive na própria Rádio Bandeirante de São Paulo, que na época era uma sumidade do rádio. 1991, essa aqui, ó. Kid Abelha, não vou ficar. A próxima, a sertaneja. Olha, tenho certeza que você conhece e canta.
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0: 40 anos e o Bom Começo nesta nossa participação todos os dias cedinho, né? Que nós estamos fazendo, desfilando músicas ano a ano. Hoje é 1991. Na Paula, bom dia. Obrigado pela mensagem. Falei que a sertaneja de 91 era nesse padrão aqui, ó. É a mais tocada sertaneja de 91.

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5: Diva tá ligada na 102. Abração pro você, viu, Diva? Pra todos aí da sua casa, Alexandre, a música vai pra Valéria, acompanhando o nosso Bom Começo, primeira parte. 1991, George Michael.

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9: Um minuto pras 10. Valeu, Brasil. Valeu, gente. Obrigadão aí pela manhã de quinta-feira, que foi muito legal e bom demais estar contigo, tá? Estivemos no quintal desde as 5 horas da manhã juntos e vamos rompendo, né? O Bom Começo vai continuar até as 11, o Cléo te faz companhia. A gente vai se falando na programação 102, 40 anos. E amanhã, sorteio de rádio, hein? Sextou, junto com a Suncorps, a Antena 102 dá um rádio de presente para alguém. Ficamos juntos, estamos juntos, seguimos juntos. Uma quinta-feira feliz a todos. 91 no seu rádio.

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8: 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O Palmeiras sobrou ontem contra o Santos, né? O Palmeiras venceu o Santos por 3-0 na noite de ontem. Abriu vantagem nas quartas de final da Copa do Brasil e comemorou o aniversário do clube, né? Em noite de estreia do novo uniforme, com referência à Itália, campeã do mundo 2006. Mais de 40 mil torcedores acompanharam a partida em clima de festa pelos 112 anos do clube. A torcida do Palmeiras chegou cedo ao estádio e fez um mosaico, né, para comemorar, inclusive, a data. Ainda deu tempo de se despedir de Alan, cria da academia, né? Foi vendido ao Manchester City por 40 milhões de euros. Com a bola rolando, Abel montou o time sem ala, né? Maurício entrou na vaga do atacante e a equipe atuou com Murilo e Gustavo Gomes na zaga, enquanto Barbosa começou no banco. Tá aí o time do Abel Ferreira comemorando os 112 anos, né? Com atuação dominante aí ontem no estádio do Palmeiras. A noite marcou a estreia do uniforme azul, referente aí à Itália de 2006.
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0: Saudações musicais, um bom dia, uma excelente quinta-feira para você ligado aí na frequência de 102,3, Jales São Paulo. Uma alegria imensa ter você por aqui no dial, através do rádio, através do aplicativo, você conferindo aí a nossa programação aqui do Bom Começo nessa manhã de quinta-feira, hoje 27 de agosto de 2026. Cléo Garcia, eu te faço companhia até as 3 da tarde. Eu quero você junto comigo, claro, interagindo, participando, mandando sua mensagem, seu áudio aqui no nosso WhatsApp 997359981. Fique à vontade aí para mandar o seu recado aqui no Bom Começo. Bom dia!
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0: Você ainda tem muito o que viver, fazer, criar, reinventar e ser tudo aquilo que você quiser. A gente sabe que às vezes a ansiedade nos coloca aí em uma zona de desespero, às vezes, né? Medo, insegurança. E parece que a gente já deveria estar mais longe, né? Agora. Mas seja paciente consigo mesmo. As coisas boas levam tempo e não há necessidade de se apressar nessa nossa jornada em que a gente está. Aproveite cada dia, cada momento. Aproveite ao máximo cada segundo. Fique tranquilo, sabendo que as coisas estão se encaixando. Tudo está se alinhando exatamente como você esperava que acontecesse em sua mente. Não desperdice o seu tempo, sua energia, comparando aí o seu progresso com o de qualquer outra pessoa, porque isso só te vai trazer frustração. A inspiração vai muito além da comparação. Você é muito especial e único para medir o seu sucesso com fatores externos. O que é seu virá no momento certo, nem cedo nem tarde. No tempo de Deus. Deixe os medos para trás. Olhe para o seu interior e veja o quanto você é forte. Lembra aí das batalhas que já enfrentou e que você passou por cada uma delas, né? Às vezes, os processos podem parecer insuperáveis, mas não são, não. Eles fazem parte do ciclo da vida de cada um, de acordo com sua própria individualidade. Coisas boas levam tempo e você está fadado ao extraordinário. Bom dia.

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0: Começamos aí com Lady Gaga, né? Lady Gaga e o Bradley Cooper com Shallow. 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

0: Fábio Venturini, Clube da Esquina 2. TV Rock Set, Spending My Time, no Bom Começo, junto com Arroz Tio Nobre. 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
0: Mas aí o Corinthians tem 5 baixas na representação no CT. Vamos ler essa aqui, esporte, aqui no Antena News. O Corinthians teve 5 ausências na atividade de ontem no CT Joaquim Grava, que marcou a reapresentação do elenco após 2 dias de folga. André Ramalho, Gabriel Paulista, Matheus Bidu, Fabrício Angelieri e André Carrídio não participaram do primeiro treino preparatório para o clássico contra o Santos no próximo domingo, às 16 horas, na Neoquímica Arena. É a 25ª rodada do Campeonato Brasileiro. Pois é, o André Ramalho segue em recuperação de labirintite, né? O Gabriel Paulista tá com dores no quadril. O Bidu, Matheus Bidu, tá com dores no pubis. O Angelieri realizou o procedimento odontológico para retirada de um dente. E o Carrídio, controle de carga. E vamos aguardar então para domingo, né? O clássico aí contra o Santos, né? Que ontem perdeu pro Palmeiras. O quadro que mais preocupa a comissão é o de Gabriel Paulista. O zagueiro vem atuando no limite físico, né? Nas últimas partidas, por conta de dores na região do quadril. Mais notícias no Antena News em 1 hora.
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0: Johnny Brown Jr. na Antena 102 e a canção Céu Azul.
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5: Vamos juntos na última sequência do Bom Começo, nessa manhã de quinta-feira. Lady Antebellum, Need You Now.

0: fechando, portanto, um bom começo nessa quinta-feira. Need You Now. Mais uma linda canção para você curtir aqui no Bom Começo.
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1: 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O número de mortos na avalanche de lama na fronteira entre Nepal e Tibete, na China, chegou a 362 nessa quinta-feira. Quase 1.500 pessoas estão desaparecidas, segundo autoridades dos dois países. As equipes de resgate continuam as buscas nas áreas devastadas. Do total de mortos, 359 foram registrados no Nepal e 3 no Tibete. O desastre aconteceu ontem, depois que uma avalanche de gelo e rochas atingiu um rio e provocou uma enorme enxurrada de água, lama e destroços. Ao todo, 1.468 pessoas estão desaparecidas, segundo os balanços oficiais dos dois países.
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1: Vamos lá, mais uma voz, né, que passou por aqui nos microfones da Rádio Antena, deixando sua mensagem, né, nesse agosto, né, comemorativo aí aos 40 anos da Rádio Antena 102. Nosso amigo Beto Rodrigues, grande Beto, mais famoso como Beto Pepino, né? O Beto Rodrigues passou por aqui também, deixando aí o seu recado. Fala, Beto!
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8: Olá, pessoal de Jales. Olá, amigos da Antena 1. Aqui quem tá falando é o Beto Rodrigues. Parabéns, que maravilha! Essa rádio linda, que tem uma história sensacional, é uma referência em comunicação, não só no estado de São Paulo, mas conhecida em todo o Brasil pela qualidade dos seus profissionais, a sua programação sempre à frente do tempo, as promoções envolventes. Isso lá em 1987, quando trabalhei aí e a rádio ainda era uma bebezinha, estava no início, já era assim, uma rádio feita com muito carinho e se tornou então uma das grandes do Brasil, né? Tive a honra, a satisfação de fazer parte dessa história junto com companheiros inesquecíveis: Big Johnny, Gil Carreira, Deva Pascovitch, Carioca. Era um time de pesos pesados mesmo aí, profissionais de nome que até hoje atuam em emissoras por todo o Brasil. Hoje estou aqui no Pará, sou apresentador do SBT aqui no Pará, de uma filiada do SBT, e também trabalho em uma emissora de rádio do Grupo Correio. Mas a lembrança, a gratidão a todos os profissionais, aos proprietários da rádio aí Antena 1 e do público, continuam até hoje no coração. E eu quero mandar um abraço felicidades, que essa história continue por muitos e muitos anos. Abraço, pessoal, felicidades.
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0: Grande Beto Rodrigues, Beto Pepino, né? Como era carinhosamente chamado. Valeu, Beto, obrigado pela mensagem de Antena 102, 40 anos. E os profissionais continuam passando por aqui até o finalzinho do mês aí. Muita gente vai estar passando por aqui ainda, hein? Vamos nessa então, mais uma hora juntos aqui na Rádio Antena 102, emissora classe A de frequência modulada em Jales, São Paulo. São 40 anos com você.
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1: Vamos nessa então, mais um Antena Retrô no ar pra você, recordando aqui os bons momentos, né? Vamos reviver aqui as clássicas, as músicas que marcaram época, as que fazem parte da sua vida. O Antena Retrô vai até uma da tarde, relembrando esses grandes momentos, né? Começando com Rio Lewis and the News.

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1: Rock Nacional dos anos 80, tocou muito na época, né? Garota de Berlim, Tóquio. 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
12: De volta no

0: do Havaí. Aqui na Antena Retrô teve também Sometimes com Erasure. Daqui a pouquinho tem mais, continue com a gente. Esse é o Antena Retrô. Até uma da tarde, vamos relembrar grandes momentos por aqui. 102.3, a frequência da boa música.
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3: Vamos às informações no seu rádio, mais uma edição do Antena News no ar. Muro do CT do Santos é pichado após a derrota na Copa do Brasil. Pois é, o muro do CT Rei Pelé do Santos amanheceu pichado com críticas ao time após a derrota por 3-0 para o Palmeiras pela Copa do Brasil. O protesto apareceu na madrugada após o clássico, né, no CT do Santos, na Avenida Valdemar Leão. Entre as frases escritas no muro estão "time apático" ou então "jogue para ganhar" e "respeita nossa história". Resultado deixa o Santos em situação difícil nas quartas de final da Copa do Brasil. O time volta a enfrentar o Palmeiras na próxima quarta-feira, às 21h30, na Vila Belmiro. 11h47, mais um Antena News para você.
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3: Olá, e as participações por aqui no nosso WhatsApp 997359981. Fala, Marcão.
4: Fala, Cléo Garcia. Cléo, bora matar saudade.
3: Bora.
4: De Hit Is On, Glenn Frey. Pode ser? Boa tarde pra você, meu irmão. Bom trabalho.
3: Valeu, Marcos. Essa velhinha, hein? Anos 80. Valeu, Marcão.

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7: Nosso amigo Silvio também tá na sintonia, Silvio Piccolo, né? Obrigado, Silvio, bom dia para você. E também a nossa amiga Adri, né? Que indicou aqui a música do ABBA, Andante, Andante. Recordando um bom momento da música.

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3: Apitando as últimas dessa quinta-feira do Antena Retro, última sequência de flashbacks para você recordar. Nick French, lembra dessa? A versão ficou demais, né? Total Eclipse of the Heart.

0: Success. Faz sucesso do Sig, Sig Sputnik. Success, anos 80, né? Valeu, Edson, um abraço pra você. Pessoal de Oritama, na sintonia. Também do Antena Retro, que volta amanhã, às 11 da manhã, com mais flashbacks aí na programação. Algumas músicas, claro, não deu tempo de tocar. O nosso amigo Ed Carlos também. Valeu, Ed. O Wilson também, a Sandrinha tá com a gente. Muito boa tarde também. Nosso amigo, nossa amiga Dri, né? Valeu, Dri. A Eliana também tá com a gente. Bom, na sequência, o Antena Play, na sua quinta-feira.
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0: 13:41. 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
2: 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Vamos lá, chonados. Está começando Antena Play.

0: novamente.
1: Vamos nessa, a partir de agora, aumenta o volume do seu rádio. Mais um Antena Play, vamos estar fazendo um barulho aí na sua tarde. Vamos nessa então. Antena Play, trazendo o sertanejão de qualidade, os modão sertanejo, pra você que gosta aí da boa música sertaneja. Vamos lá, agradecendo mais uma vez. Antes de mais nada, adeus, né? Por estarmos aqui através da comunicação, levando um pouco de entretenimento, alegria a esse povão de meu Deus. Vamos nessa então, a partir de agora, o Antena Play no seu rádio. Agradecidos ao nosso Senhor. Mais um dia de trabalho. Agradecer, antes de mais nada, pela saúde, pela oportunidade de estarmos aqui através da comunicação, levando um pouco de alegria a todos os nossos queridos ouvintes. Obrigado por tua presença, Senhor, tua presença divina, a tua proteção. Obrigado, meu Deus, por estar conosco em todos os nossos momentos. Momentos de alegria, momentos difíceis. Também os momentos de aprendizado. Obrigado, Pai. Que a tua palavra seja absoluta em nossas vidas. E que ela preencha cada dia mais os nossos corações de amor, fé e esperança. Sempre abrindo caminhos, nos enchendo de força, sabedoria, discernimento, para conquistarmos tudo o que almejamos. Sempre com o Senhor na frente, nada, nada, nada é impossível.

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0: Vai começar a festa, hein? Aumenta o volume, antena 102, Jale, São Paulo.
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meninas, tá começando o Antena Play. Vamos dar um gás aí na sua tarde, vamos que vamos. Go Johnny, go Johnny, go Johnny, música, alegria e a sua participação por aqui. Nosso Zap Antena liberado já pra você participar, mandar seu áudio. Hoje tem mais um fardinho aí de sabor aqui, hein? É o refri sabor aqui pra você. E mais a camiseta Antena 102, 40 anos. Bora lá, gente! Vamos lá, Zap Antena 997359981. Estamos esperando aí sua mensagem. Vamos lá, vamos entupir aqui o WhatsApp de mensagens. É, a galera do Antena Play vem chegando aos poucos. E espalha aí pra todo mundo, hein? É o programão sertanejo aqui da Rádio Antena na sua tarde. Bora aqui, bora!

0: Aí o nosso querido Barreirito, aqui no Antena Play, vai mandando mensagem pra cá. Pode mandar áudios aí pra gente participar, bater um papo aqui no Antena Play. Claro, ouvir o melhor do sertanejão. 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Zap Antena 997359981. Hoje tem fardo do sabor aqui, mais a camiseta Antena 40 anos. 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
0: Vamos lá então, como é que vocês estão? Chonados, belezeira, né? Maravilha! Estamos de volta aqui com a Antena Play, vai mandando mensagem pra cá, participando aqui do programa até as 3 da tarde. O bicho tá pegando por aqui. Você da construção civil que tá com a gente aí nessa tarde maravilhosa. Quinta-feira, quase chegando a sexta-feira, né, gente? Obrigado você, os amigos pedreiros aí, os nossos amigos ajudantes, né? Os nossos amigos aí, azulejistas, pessoal da elétrica, hidráulica, a moçada das calhas aí, pessoal na sintonia, trabalhando, né? Ouvindo aí a programação da Rádio Antena 102. Nós nosso amigo Cezinha, pessoal que tá lá no Jardim do Bosque, na sintonia. Fala, César. César, nosso amigo Paulinho, tudo de bom pra vocês aí, moçada? A Cristiane também tá com a gente. Obrigado, Cris. Também concorrendo aqui aos prêmios de hoje. Tem sabor aqui, o fardo de sabor aqui e a camiseta, né? Antena 102. Jefim, como é que você tá, meu filho? Tudo certinho, né? O Jefim, nosso amigo Adriano. E o Batatinha. Valeu, moçada. Maravilha, o pessoal que tá aí no Jardim Estados Unidos na sintonia. Adeus, menino. Valeu.
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0: Ah, que a pegada é diferente, hein? As mensagens chegando aqui, mensagens de áudio, tá bom, gente? Participando aqui do programa através de áudio, mandando seu alô aí. Azuis!
8: Fala, meu amigo Cléo Garcia. Quintou, amigo.
0: Bom demais, hein, Azuis?
8: Abre uma pra nós aí, molhar as palavras. Manda João Paulo Daniel, Mil Loucuras de Amor. Ofereça aí pra todo mundo que tá ouvindo a Antena 1, da Construção Civil, e o Baixinho aqui e o Demir, que estamos terminando a obra aqui no Dercílio. Abraço, meu irmão.
0: Beleza, Azuis. Abraço pra você, toda a turma aí. O nosso carinho sempre pra vocês aí. O nosso abraço. Mil Loucuras de Amor. Nosso amigo Dede Japa já preparou aqui. Tá na agulha, viu, Azuis? Olha só, pega.

garçom. Por favor, garçom, chega mais, garçom. Oi, Sandrinha. Tudo bem por aí, Sandra? Sandra Brito também, aniversariante da semana. É festa todo dia lá, né? Valeu, Sandra. Nossa amiga Mônica também, mandando um abraço aqui pro filhão, né? O Matheus. Obrigado, viu, Mônica? A Mônica também, o Matheus, na sintonia nessa tarde de quinta-feira. Bora pra cima, gente, pra cima. Tristeza de lado. Nosso amigo Adilson também tá por aqui. Fala, Adilson. A Ana tá por aqui também. Toca Rick Renner pra nós aí. Valeu, Ana. Tudo de bom pra vocês aí. Dá um trechinho do Rick Renner pra Ana aí. Vamos já, tira o pé do chão, meu filho. Essa é boa, essa é boa.

0: Participação da Ana, obrigado, viu, Ana? Tá aí o Rick Renner lá pra Ana. O trem aqui tá corrido hoje. A Nilza também tá lá em Paranapuã, ouvindo a gente. A nossa amiga Yara também, Yara Pérez, concorrendo aqui aos prêmios de hoje. Obrigado, Yara. Vamos lá, tem mais áudio chegando, Didi. Vamos soltar a cobra aqui. Precisando. Não dá tempo, não, hein? Nosso amigo Cazu, ô Cazu, fala comigo.
1: Boa tarde, Cléo, trabalhando e ouvindo a Antena 102 aqui. Toca pra nós aí com o Sérgio Reis, filho adotivo. Valeu, companheiro, abraço, tudo de bom.
0: Opa, moda boa, hein? Vamos rodar nesse bloco aí, separa aí já pro filho adotivo lá com o Sérgio. Nesse bloco já, beleza?
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0: Que maras, meninas, meu amigo Vitinho, pessoal lá na oficina também ouvindo a gente aí, sempre prestigiando o nosso trabalho aí, todas as tardes, a Rádio Ligado, lá na Automecânica Sassa. Fala, Vitinho.
3: Tarde. Dá um alô aqui pra nós, pra Automecânica Sassa, aqui, meu amigo Irgo Sassa, meu amigo Boca, meu amigo tio Dani. E vamos nesse sorteio essa camiseta aí, desse fardo de Guaraná, pra nós tomar aqui na oficina aqui, Vitinho, pra dar um churrascão.
0: Xiu. Aí sim. A moça tá doidinha pra dar 5 da tarde, pra mandar aquele tiscleque, né, Vitinho? Eita, nós.

0: Depois dessa aí, manda, meu copo americano aí, ô garçom. Você tá doido. Vamos lá na pauzinha, na palminha da mão. Alô, Kemer. Só nas entregas aí, né? Só tá no corre aí. Na região de Pereira Barreto, Suzanápolis. Só tá no corre aí. Aí os meninos. Alô, Gordinho. Nosso amigo Elton Gordinho também. É o homem da cana de açúcar. Doce, doce, doce. Nosso amigo Cacá também tá por aqui na audiência. Valeu, Cacá. Quem mais tá por aqui? A Marlene. A Marlene, tá tudo certinho por aí, Marlene. A Irene lá na Figueirinha. Não é mais na Figueirinha, né, Irene? É lá na Porteira, né? A distância da Porteira. É isso mesmo, Irene?
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0: Vou dar um abraço aqui também. Cadê o alô aqui do nosso amigo Zé Paulo? Fala, Zé. Obrigado pela audiência também. O Edson tá lá em Auriflama, na sintonia. Valeu. Oi, Thaís. Tudo bem por aí, Thaís?
2: Oi, Cléo. Boa tarde.
0: Boa tarde.
2: Coloca meu nome aí nos sorteios de hoje,
0: opa,
2: por favor, Cléo.
0: Maravilha.
2: Muito obrigada, viu?
0: Valeu. Marlene!
3: Boa tarde, Cléo. Aqui é a Marlene. Me põe no sorteio do refrigerante aí. Toca aquela música do Zezé de Camargo. É a cada minuto, fazendo favor. Obrigado.
0: Boa, boa. Vamos separar ela aqui, viu, Marlene? Valeu, muito obrigado pela audiência. Vamos lá, vamos atender aqui o ouvinte que pediu o Serjão. Ei, modão. Meus tempos de infância. Você tá doido. Boas recordações aqui no Antena Play. Filho adotivo.
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7: Vamos lá, chonados. Estamos de volta aqui na Rádio Antena 102. Mande sua mensagem para cá, 997359981, Zap Antena. Mande áudios para participar do programa aqui. Vamos lá, batendo um papo na resenha aqui do Antena Play. Até as 3 da tarde, o sertanejão da Rádio Antena. Vamos que vamos! Ótima quinta-feira, todos os nossos queridos ouvintes. Estamos aqui na obra, ouvindo Antena Play. Deixa eu mandar um abraço chonado aqui. Nosso amigo Ângelo Sasso, grande Ângelo, ouvinte aí de todos os dias, né? Toda a rapaziada lá também, rádio ligado na antena. Valeu, meninos, bom trabalho pra vocês, hein?
8: Permitir, estou preparado, seja.
7: Bom, no corre-corre também dessa quinta-feira, nosso amigo Dico, grande Dico Souza. Valeu, Dico. Muito obrigado aí por estar com a gente, viu, Dico? O pessoal das entregas aí, Mercado Livre, Shopee, um abraço pra vocês.
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7: Ah, oh, o Wilson tá por aqui também, rapaz. Pessoal da Padoca lá do Proença, né? Na sintonia. Valeu, Wilson Toledo, os irmãos Toledo. Aí, rapaziada, gente boa, hein?
9: Você
7: tá doido. Abraço, Wilson.
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7: Vamos lá pra cima. Rodrigo.
9: Agora,
7: pessoal da Nicolete Calhas também. Pessoal tá no corre aí, no trampo, né? Nessa quinta-feira. Valeu, os meninos. Tudo de bom pra vocês aí.
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7: Ah, Nicolete.
9: Por que?
7: Nicolete já tá no Disclec, já, Nicolete? Já encerrou os trabalhos por hoje.

0: some. Bom, quem já tá no bicicleta é a Irene, né? A Irene, 24 horas. Irene, Luizão, um abraço aí pra você. Também ouvinte aí de todos os dias, né? Valeu. Obrigado pela audiência, sempre. Os nossos amigos entregadores aí, os motoristas, caminhoneiros, o nosso abraço, o nosso carinho sempre. Um abraço, Cazu. Cazu que ouviu aí agora há pouco, Sérgio Reis, né? Valeu. Nosso amigo Sérgio Castro. Ô, Sérgio, tudo de bom pra você também, meu amigo? Na sintonia também, ouvindo o Antena Play. Com a esposa aí, né? Ouvindo o Antena Play. Valeu, Sérgio.
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0: Trenchonado demais. Ô, Branco, como é que você tá, Branco? Pra cima, Branco. Pessoal da Poti também, junto com a gente aí. Vamos que vamos, Branco.

0: potencia.
1: Bom demais, hein? Bom demais. Nosso amigo Fabinho também tá por aqui na audiência. Grande Fábio. A nossa amiga Luciana também. O marido Marcelo. Beleza? Obrigado pela audiência, viu, gente? Eu só pedindo Mato Grosso e Matias aqui. Toca uma antiga do Mato Grosso e Matias. Falei, Marcelão. Um abraço pra vocês aí. Marcelo, nosso amigo César também. Mato Grosso e Matias. Vamos lá, o DJ. Dibuia moda sertaneja daquelas antigas aí do Mato Grosso e Matias. Essa é boa. Essa é boa, hein? É. Fiz uma casinha branca.
2: Fiz uma casinha branca lá no pé da serra pra nós dois morar.
1: Nossa senhora, é boa.
2: Fica perto da barranca
1: do Rio Paraná.
2: Do Rio Paraná. O cenário é uma beleza, eu tenho certeza você vai gostar. Bem pertinho da janela, fiz uma capela pra nós dois rezar.

0: E modão, demais, demais essa música aí do...
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0: Nós tocamos aí.
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0: Para, DJ. Toma rumo, rapaz.
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0: Seguimos em frente aqui com a Antena Play, o seu alô, alô, aqui no Zap Antena 997359981. Vai mandando teu zap aí, mandando teu áudio. Um abraço, companheiro. Nosso amigo Cazu, valeu Cazu. O Maneco também tá por aqui, tá chegando no pedaço. Fala, Manezinho, fala comigo.
2: Meu amigo Creu Garcia.
0: Fala comigo.
2: Tudo jóia? Ô Creu, hoje nós queremos uma tijolada aí, mas daquelas bem arrojada mesmo. Hoje eu quero que você corte o Manezinho, o Chicote, a Sandrinha Brito. Manda aí pra nós aí um João Paulo e Daniel aí. Escolhe um aí e manda pra nós. Né? Manda uma tijolada no peito da Sandrinha Brito também. Um abração e tudo de bom, meu amigo. Corta no Chicote.
0: Valeu, Manezinho. João Paulo e Daniel. Cê tá doido.
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7: 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A Defesa Civil de São Paulo emitiu um alerta, né, para uma onda de calor provocada pela atuação de uma massa de ar quente sobre o território paulista entre sexta e segunda. O cenário deverá favorecer temperaturas elevadas e baixos índices de umidade relativa do ar em praticamente todo o estado, com condições mais críticas previstas para as regiões norte e noroeste do estado, que é a nossa região. Temperaturas podem se aproximar dos 40 graus no interior entre sexta e segunda-feira. A umidade relativa do ar também poderá atingir valores inferiores a 12% nos períodos mais quentes do dia, principalmente durante as tardes.
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12: Vamos nessa então, mais um bloco aqui do Antena Play, atendendo a rapaziada aqui que participa com a gente no nosso WhatsApp 997359981. Deixa eu mandar um abraço aqui também. Nosso amigo Marcelo, fala Marcelo, tá tudo certinho, Marcelo? Pessoal que tá bem trabalhando, né? Ouvindo aí a programação do Antena Play. Fala Gordinho, Elton Gordinho, pessoal tá lá na região de Pereira Barreto, aí nas entregas, né? Valeu! Aproveita pra dar aquela pescadinha, né? Valeu! Nosso amigo Lê, pessoal da Lê Calhas também. Tá aí no corre-corre, né, Lê? Muito obrigado pela sintonia. E mais, nosso amigo Wagner Gordinho. E Gordinho, tudo de bom pra você também, Gordinho? Toda a turma aí, ó. Quinta-feira, já é sexta, né, Gordinho?
13: Ô, Cléo, boa tarde, meu amigo. Fala comigo, já pode, fala ou não comigo. Pode? Nossa senhora, hoje era que começou o programa, pra nós já é sexta, Cléo. Que é isso? Olha, tá o Ângelo, o Gordinho, o Éder e o Marcão trabalhando, e tá o Juninho e o Carlos Dor de Dente.
12: Carlinhos.
13: Escutando vocês aí, certo? Coloca lá nesse sorteio aí, ô, Cléo. Quero ganhar essa camisa, Cléo. Nossa senhora, eu já até sonho aí, sentando no boteco tomando uma com a camisa. Você tá doido? Ajuda a gente. Então coloca nós nesse sorteio e toca uma modona apaixonada do César e Paulinha, aquela uma que sai na quinta e chega na sexta embriagadinho, bebinho. Nossa senhora, que vontade que deu tomar outro. Quintou, bebê, estica. Sai cachorro, couro, Cléo, couro. Estampa outra, Cléo.
12: Estampa mais uma aguinha com gás aí, Gordinho. Valeu, moçada. Pessoal da Construção Civil, nosso abraço, hein? Pessoal trabalhando, né? Ouvindo aí o Antena Play. Fala, Gordinho, César e Paulinho, o que você preparou pra nós aí, DJ? Aí, DJ Japa. Ah, o César e Paulinho, é antiga essa aí, essa é bem antiga, né? No quintal, dessa aí? Boa! Não.

0: César e Paulinho. Aqui na Antena Play. É, daquele jeitão. Vamos lá, moçada. Nosso amigo Carlinho também tá por aqui. O Virsão tá no corre também, né, Wilson? A moçada aí da... As hortaliças, né, pessoal da Gigante. Abraço aí pra vocês, moçada. Boa tarde, boa tarde. Dando boa tarde aqui o São Paulino. Nosso amigo Guina. Fala, Guina. Tá tudo certinho, Guina? Bora que bora. Baixito lá em Santa Fé do Sul também. Valeu, Baixito. Tudo de bom. Pessoal de Santa Fé também junto com a gente aí. Outra. Essa é a harpa, né? Isso é lindo demais. Viola, cadê a viola? Manda, dá aqui, ó, essa viola, eu vou ensinar pra você a tocar a viola. É mais ou menos assim, ó. Aí sim.
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0: Só na pressão, hein? Só na pressão.

0: assim, aqui o sistema é diferente, meu amigo.
1: Aqui o sistema é diferente.
0: Vamos lá, moçada. Fala, Lu, como é que você tá, Lu? Pedro Luciano, na sintonia também, nosso amigo Luciano. O Adailton, né, também junto com a gente aí. E aí, os meninos? O pessoal que tá na reforma aí, obrigado, Lu. Obrigado pela sintonia, valeu. Oi, Rose, tudo bem por aí, Rose? Toca uma chonada pra nós aí do Jean e Giovanni. Rose, obrigado aí pela audiência. O Jean e Giovanni também foi nosso amigo Gordinho, né? Gordinho, Kemmer, pessoal que tá aí na sintonia também, trabalhando aí nas entregas. Obrigado, Rose. Lá Pereira Barreto, nosso amigo Gordinho e o Kemmer.

0: Jean Giovanni, aqui na programação do Antena Play. Bora lá para mais mensagens chegando aqui no nosso Zap Antena. Boa tarde, Antena 102. Nossa amiga Renatinha. Renatinha Barbosa, obrigado pela audiência, Renata. Bora, tio Nenê. Tá tudo certinho, tio Nenê. Boa tarde, meu querido. Também concorrendo aqui aos prêmios de hoje. O Beto, grande Beto Pintor, só no acabamento, hein, né, Betinho?
1: Ô, meu amigo Creu, manda aquele abraço pra nós aqui na Serra Bertina. Tamo aqui no rancho. Toca a moda pra mim aí do Mato Grosso Matias. E põe meu nome no sorteio aí, hein? Tchau, obrigado.
0: Grande Beto Pintor, o pessoal tá lá na Bertina, né? Ouvindo a gente aí. Nosso abraço, nosso carinho, Beto.
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0: O homem canta, hein? Fala a verdade.
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então. Costuma com nós, Mato Grosso e Matias, aqui no Antena Play. Obrigado você na audiência em Jales, em toda noroeste do estado. As mais de 100 cidades conferindo aqui a nossa programação. Bora lá, gente. Você que tá no trampo aí, tá no serviço. Abraço, gente. Olha a força na peruca aí. Pra cima, gente. Pra cima.

0: Dona Isaura, na sintonia também. Obrigado, Dona Isaura. O filho Marcos, né? Obrigado, Dona Isaura, também, ouvinte de todos os dias. Sim, obrigado pela audiência também. Dona Isaura, nosso abraço, nosso carinho. Nosso amigo João Carlos também. Toca uma do Ronaldo Viola pra nós. Valeu, João. O Wellington e a Renata. O casal apaixonado. Toca uma chonada aí. O que é isso aqui? Meu amigo Wellington, Renata, uma música apaixonada, né? Ah, Chico Rei Paraná. Beleza, maravilha, vamos tocar já já pra vocês aí, beleza? Pode ser agora, Didi? Dá tempo ainda antes de faturar? De lá pra cá.
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0: Ah, Wellington, destampar mais uma aqui, ó.

0: apaixonado. Obrigado, Wellington, a Renatinha. Obrigado aí, o casal apaixonado. Tá aí, Chico Rio Paraná. Vamos faturar rapidinho, a gente já volta aí com mais mensagens. Pode enviar seu áudio hoje. Tem a camiseta Antena 102, 40 anos. E mais um super fardo aí de sabor aqui pra você. Manda lá mensagens do Zap Antena.
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0: Muito bem, lembrando que amanhã começa a propaganda eleitoral obrigatória. Isso mesmo, amanhã às 7 horas da manhã. Não percam, hein, de jeito nenhum. Amanhã, 7 da manhã e também meio-dia, né, teremos aí os candidatos. Deputado estadual, federal, senador, governador, senadores, né? São dois. E também presidente da República. Beleza? Amanhã, a partir de amanhã, na programação da Rádio Antena 102, horário eleitoral gratuito. Então, nós seguimos em frente aqui com a Antena Play. Bora lá para mais mensagens aqui chegando no WhatsApp Antena 997359981. Minha amiguinha Isadora, tudo bem por aí, Isadora?
18: Boa tarde, Clark. A Isadora coloca meu nome nos sorteios de hoje.
0: Valeu, obrigado pela audiência também. A toda a família, o nosso muito obrigado, viu? A minha amiga Isadora, a Thaís, né? O Heitor tá na escola. E toda a moçada aí, obrigado. Obrigado pela audiência. Sônia, tudo bem, Sônia?
19: Oi, Sônia Regina também quer concorrer aos prêmios de hoje e dizer que Antena Play está bombando.
0: Sônia, valeu, Sônia Regina. É, a audiência crescendo a cada dia, né? Muito obrigado, Sônia, e os demais ouvintes que acompanham nossa programação diariamente aí. Valeu. Olha lá, meu amigo Branco, o Branco palmeirense, tá feliz da vida hoje, né, Branco? Um abraço aí pra moçada do Lava Rápido, né? O Branco, nosso amigo Fernandinho, a Fran, obrigado, gente. O Léo também tá por aqui, valeu, Léo. Leonardo, Leonardo Oliveira, valeu. O Edson tá lá em Auriflama também, junto com a gente.
20: Boa tarde, Cléo Garcia.
0: Boa tarde.
20: Vou pedir uma música pra você, antiga, hein? Gonçalo e João Valente, Coração de Pedra.
0: Então, vou procurar.
20: Toca essa música aí, oferece pro Manezinho, que eu conheço ele. E oferece pro Andrezinho da Irlanda. Não conheço ele, mas eu sei que ele é gente fina.
0: Gente boa.
20: Tchau, obrigado, Edson Auriflama.
0: Edson Chonado. Abraço, Auriflama. Vamos procurar essa moda aí, viu, Edson? No fundo do baú aqui. Procura, ó, uma agulha no palheiro, né? Eita! Oi, Cris!
21: Boa tarde, Cléo. Tudo tarde. Bem, amigo?
0: Tudo.
21: Tem que ser com Cléo Garcia, Antena Play. Quero ouvir Matheus e Cauã, Que Sorte é Nossa. Ofereço para o meu namorado Márcio, para todos que curtem. Antena 102 é sucesso. Coloca meu nome no sorteio.
0: Maravilha, Cris. Obrigado pela audiência. E moda chonada, hein? Moda aí do Matheus e Cauã, né? Valeu, Cris, pessoal da Cristética aí na sintonia. Ó o modão, ó. Matheus e Cauã, pros corações apaixonados. Simbora, moçada.

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0: Muito bem, vamos às notícias, por aqui as informações no seu rádio. A partir de agora, mais uma edição do Antena News. O sorteio da UEFA, realizado hoje, nesta quinta-feira, né, definiu grandes confrontos da fase da Liga da Champions League. PSG e Barcelona, Arsenal e Real Madrid e Bayern de Munique e Manchester United. O torneio mantém o formato das duas últimas edições, sem a fase de grupos. Os 36 times foram divididos para o sorteio em quatro potes, de acordo com o ranking da UEFA, com 9 representantes cada, né? Os melhores ranqueados estão no pote 1. Cada time terá 8 jogos, 4 em casa e 4 fora, sendo 2 adversários de cada pote, e a disputa pelas vagas do mata-mata acontece em formato de pontos corridos. Após as 8 rodadas, as 8 equipes com melhor campanha avançam diretamente às oitavas de final. Quem terminar entre a 9ª e a 24ª colocação vai para a disputa dos playoffs. Aí grandes clássicos, aí grandes jogos nessa fase aí da Champions League, né? 2026. Os times da Champions League, né? Aí, ó, PSG, Barcelona, Arsenal e Real Madrid. O bicho vai pegar, hein?
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4: Play, faltando 15 minutos para as 3 da tarde. Estamos de volta aqui com mais um bloco do Antena Play. Cadê o fundo musical, DJ? Manda aquela batera caprichada aí para nós. Aê, DJ. Vamos que vamos. A guitarra. Fala, Danilão, como é que você tá, Danilo? Tudo certinho por aí? Deixa eu mandar um abraço lá pro nosso amigo lá de Dulcinópolis. Ô, JK, meu amigo JK. Ô, Jota, faz tempo que o Jota não passa aqui pra tomar um café com nós, hein, Jota?
5: Boa tarde, Antena, boa tarde, Cléo, JK aqui em Dulcinópolis.
4: Grande JK.
5: Diga uma pra nós aí, do trio Parada Dura. Aqueles modão bem antigo mesmo, falou?
4: Boa.
5: E fica aí, tchau, obrigado.
4: Valeu, Jota! Jotinha, abraço pra vocês aí na querida Dulcinópolis, né? A moçada chonada, a moçada apaixonada aí. Trio Parada Dura. 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
1: Cléo Garcia. Cléo Garcia.
2: Chega mais, garçom. Uma rodadinha pra nós aqui, garçom.
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0: esse é o trio Parada Dura aqui no Antena Play. Bom demais, hein? Modão, modão sertanejo. Valeu, JK, pessoal de Dolcinópolis na sintonia. Valeu, valeu. Olá, Sérgio também tá por aqui na audiência. Audiência em peso, né? Região Noroeste em peso, ouvindo aí o Antena Play.
1: E aí, Cão, boa tarde, o Sérgio Polveiro.
0: Oi, Sérgio.
1: Participando aí do Antena Play. Manda um alusão lá pro Adrianão, da Perfect Polimento, Celso Quirino. Beleza?
0: Maravilha.
1: A turma aqui também no trampo, Luciano, Timbuco, Robertão, Luiz Carranço e o Paulo. Um abraço aí.
0: Valeu, valeu, valeu, valeu. Grande Sérgio, Sérgio gosta de Bruno e Marrone, né? Fã da dupla Bruno e Marrone. Valeu, Sérgio. Vai lá de boia, moda sertaneja, lá pro nosso amigo Sérgio e toda a turma lá, o DJ, manda.
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Marrone aqui na Antena Play. Realmente não vai dar tempo de ler todas as mensagens aqui. Nosso querido Antena Play. A nossa audiência aqui multiplicada, né? Dia após dia. Muito obrigado, gente. Obrigado pelo carinho, viu? Dona Cleide. Dona Cleide também tá com a gente aí. Dona Cleide Belarmino. Pessoal lá no corre do Mico. A nossa amiga Rosimari, né? O Adrianão. Ali a moçada, o pessoal que esteve no comboio ontem aí. Né? Com as hortaliças, né? Obrigado, Rosi. Nosso amigo Adriano. Olê, pessoal da Lecar. Tá lá no telhado, né? Rádio ligado na Antena 102. Olê. Só no corte aí das calhas, né? Grande Lê. A senhora Regina continua por lá. O pessoal da

0: 4622. 4622 levou aqui a camiseta. Camiseta Rádio Antena, 40 anos. Telefone 4622, o nosso amigo Wagner. É o Wagner Gordinho. Wagner Gordinho, fatura camiseta. Pode passar aqui na Rádio Antena 102, Gordinho. Aqui na Rua 24, aqui na Chácara da Antena 102, beleza? E quem leva o fardo de sabor aqui? Final telefone 0198. Nosso amigo. É o telefone 0198, o Adailton. Adailton Oliveira. Obrigado, nosso amigo Wagner, também o Adailton, que participaram aqui da programação, levando aí os presentes, beleza? Abraço a todos, intervalo já já, tem Gian e Giovanni pra você, valeu gente!
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16: Legal, 15 horas e 6 minutos. É notícia da hora, deixando você bem informado. Onda de calor faz temperatura chegar a 34 graus na capital. E eleva risco de incêndio em São Paulo. A Defesa Civil do Estado de São Paulo alerta para uma onda de calor provocada pela atuação de uma massa de ar quente entre sexta-feira e segunda-feira, dia 31. Na capital, os termômetros podem chegar a 34 graus no fim de semana, segundo o Climatempo. O calor intenso e os baixos índices de umidade relativa do ar devem atingir praticamente todo o estado, com condições mais críticas previstas para as regiões norte e noroeste. No interior, a temperatura pode se aproximar dos 40 graus.
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16: Legal, 15 horas e 8 minutos. Antena 102 FM completando 40 anos. 40 anos de sucesso e passaram grandes nomes aqui nas ondas da antena, como esse grande fera aqui, esse grande profissional do rádio. Fala, MacGyver!
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19: Quem tá falando é o MacGyver. MacGyver, quando eu comecei em rádio no comecinho dos anos, finalzinho dos anos 80, em FM, né? Comecei em rádio em 85, mas finalzinho dos anos 80, eu fui trabalhar no 99, em Fernandópolis, na época, e aí o Galvão, um amigo meu, deu esse nome, me apelidou de MacGyver, porque tava no auge na época, enfim. Aí fiquei com esse apelido de MacGyver, porque eu fazia tudo na rádio, né? Trabalhava em tudo quanto é lugar. Eu estive nos microfones da Antena 1, nos anos 90, aproximadamente 92, 91, 92, se não me falha a memória, onde grandes e tantos profissionais passaram por aí, e graças a Deus eu tive o prazer de fazer parte de um grande time, de uma época áurea do rádio, anos 90. Trabalhei com Lucinha, com Deva Pascovitch, com Nestor Machado na época, saudoso Deva, nós trabalhamos juntos, Gil Carreira, Carioca, entre outros grandes profissionais que fizeram parte desse plantel, desse time, que era simplesmente fantástico trabalhar ao lado dessas pessoas aí nessa rádio, que tanto nos projeta como profissionais para o mundo do rádio. E é com imensa satisfação que a gente vem parabenizar, eu venho parabenizar, melhor dizendo, aqui a todos os ouvintes da Antena por ter o prazer de ter uma rádio tão fantástica como essa aí na cidade de Jales, na qual eu tive o prazer de morar durante algum tempo também. Mas é um grande prazer falar com vocês aí. Eu tive passagem por outras rádios da região e nos projetou, a Antena nos projetou muito por outras rádios da região. Isso que era bastante importante. O Rafa também estava com a gente na época, enfim, grandes profissionais, e a gente vai falando aqui de uma delegacia, do Joãozinho, enfim, dessas pessoas que a gente teve o prazer de conviver e formar uma família durante grandes momentos em nossas vidas. Deus abençoe vocês aí, muito sucesso, tá? Sempre que precisar, estamos aqui na área. Que a Antena seja realmente esse fenômeno do rádio que é. E a todos vocês, parabéns.
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15h11. Alô, meus amigos e minhas amigas, o nosso boa tarde, nosso abraço e nosso carinho. Estamos chegando com mais um Rádio Raiz, aqui nas suas YD 937, canal 272, antena 102, a rádio da sua cidade. Por aqui, Boquinho, até às 19 horas com Rádio Raiz e a direção geral, Dr. Vanderlei Garcia. Hoje, uma quinta-feira, 27 de agosto de 2026. A partir de agora, você ligando 3632-0161 e pode mandar o seu recado pelo WhatsApp, que é o 99735-9981, beleza? Vamos juntos, é uma festa, é uma alegria.

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1: E a primeirinha de hoje, vamos começando, esquentando, chacoalhando o esqueleto, tá doendo demais.

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2: 15:29. Alô, Zé Marçola de São João de Iracema. Nosso abraço, Zé Marçola.
4: Alô, meu companheiro Boquinho, tudo certinho com vocês lá na Antena 102,
2: ô Boquinho?
4: Zé Marçola aqui de São João de Iracema. Manda pra nós aí, se for possível, Lourenço e Lorival, se o passado voltasse. Tô dedicando aqui pra minha esposa, pra toda essa galera que tá ligada aí no seu programão. Nós deu uma pausinha pra tomar um cafezinho fresco e um pãozinho caseiro. E tamo curtindo esse programão arrojado demais da conta. Abraço, companheiro, uma abençoada tarde pra nós.
2: Valeu, Zé Marçola, nosso abraço. Muito obrigado, Zé Marçola, pela audiência. E a todos aí de São João de Iracema, nosso abraço e também o nosso carinho. Fala, gordinho.
5: Boa tarde, meu amigo Cléo. Fala comigo, como que você tá, meu querido? Quintou ou sextou? Pra nós já é sexta. A hora que começou o teu programa, pra nós já é sexta.
2: Oh,
5: que
2: bonito.
5: Alegria.
2: Aí, bonito.
5: Deu vontade de estampar outra. Você acredita? Tá o Ângelo, aí, o Gordinho, bonito. O Éder e o Marcão trabalhando e escutando vocês. Tá o Carlos Dor de Dente também, nosso amigão. Eita. Do peito. Então você toca uma modona apaixonada hoje, do Lourenço Lorival. Aquela uma que o cara sai hoje.
2: Aquela que o cara chora, aquela que o cara chora.
5: Murim, sem dinheiro e bebim. Quintou, bebê, couro, Boquinho. Dá um abraço a todos os ouvintes aí.
2: Opa!
5: Certo? E ótima quinta-feira a todos. E um alô pro Vitão do Posto Sena aí.
2: Alô, Vitão!
5: E o companheiro aí que tá aí na escuta aí, beleza? Todo dia ligado aí com nós. Quintou, bebê. Couro, Boquinho. Couro.
6: Ô, Boquinho, me desculpa aí. Porque nessa rádio é só celebridade, cara. É Cleo, é você. Então, me desculpa aí, tá?
2: Não tem problema, não tem problema. Cléo Garcia, Boquinho, tudo a mesma coisa. O Cléozinho é um grande profissional, um grande comunicador também. Então, gordinho, um abração pra você, viu? Muito obrigado pelo carinho da audiência. Ó, que modão aqui, ó, gordinho, ó. Ó, se o passado voltasse, Lourenço Lorival, ó. É modão bonito demais.

0: sucesso de Leonardo, a Desconhecida, aqui nas ondas da Antena. 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

0: o Tibete, mas em uma região distante da área atingida na quarta-feira pela avalanche de lama e gelo. E de acordo com o Serviço Geológico dos Estados Unidos, o tremor ocorreu dentro do Tibete, região autônoma no sudeste da China, e teve profundidade de 10 quilômetros, considerada rasa. O epicentro, no entanto, foi registrado a mais de 800 quilômetros de distância do local da avalanche, que atingiu a zona de fronteira com o Nepal.
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0: Vila Jean Giovanni aqui nas ondas da antena. Alô, Biro da Santa Casa, do Raio X. Nosso abraço, Biro. Meu grande amigo, nosso abraço, Biro. 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

Johnny Marrone, aqui nas ondas da Antena 102. 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
0: 6 horas e 36 minutos é o Antena News, a notícia em primeiro lugar. Vamos falar da Copa do Brasil. Copa do Brasil, nós teremos hoje. O Internacional vai enfrentar o Grêmio hoje às 20 horas. O Internacional vai enfrentar o Grêmio hoje às 20 horas. E na terça-feira teve a rodada, então já está definido as quartas de final. Hoje, Internacional e Grêmio nós teremos hoje. A semifinal teremos o vencedor das quartas. Vencedor das quartas 1 ou 2 vai o vencedor das quartas 1 e 2. 1 ou 2. E nós teremos aí. E vencedor das quartas 3 e 4, vencedor das quartas 3 e 4. Nós teremos aí a tabela da semifinal. Então já está definindo. Hoje teremos Internacional e Grêmio. Ontem, na terça-feira, o Cruzeiro empatou com o Atlético Mineiro. Ontem o Vasco venceu o Vitória por 1-0. Por 1-0 ontem. E ontem o Palmeiras venceu o Santos por 3-0. E nós teremos agora o Palmeiras vai jogar na quarta-feira, né, dia 2 de setembro, na quarta-feira. Vai enfrentar o Palmeiras. E depois no dia 2 de setembro também na quarta-feira o Vitória vai enfrentar o Vasco. E na terça-feira, dia 1º, o Atlético Mineiro vai enfrentar o Cruzeiro. E o Cruzeiro empatou em 1-1 com o Atlético Mineiro lá no Mineirão. E vai jogar na arena, né? Lá na casa, né, do Atlético Mineiro. 16:38.
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3: Legal, 16 horas e 39 minutos, Antena 102. Alô, Sônia Regina, o nosso boa tarde, Sônia. Tá ouvindo um pouquinho, né, Soninha? Um abraço pra você, viu? Muito obrigado pela audiência.
4: Oi, Boquinho. Boa tarde.
3: Boa tarde.
4: Sônia Regina, sempre ligadinha aqui no Rádio Raiz. E hoje gostaria de ouvir uma música bem bonita com Renan e Raí.
3: Beleza, vamos tocar pra você sim, viu, Sônia? Renan e Raí daqui a pouquinho, viu? Muito obrigado pelo carinho da audiência aí. Tá sempre na sintonia, que beleza. Vamos tocar sim, viu, Sônia? Um beijão pra você, minha amiga. Muito obrigado pelo carinho da audiência. Alô, Vitor do Posto Sena, o nosso boa tarde, Vitor.
5: Grande Boquinho, boa tarde, beleza?
3: Beleza.
5: Que Deus abençoe aí todos os ouvintes.
3: Amém.
5: Ótima quinta-feira, estamos aí trabalhando, mais um dia abençoado. Manda o Teodoro e Sampaio para mim, pro Éder aqui, ó.
6: Éder Vianco, aqui é o Éder trabalha com o Vitão.
3: Beleza.
5: Valeu, Boquinho, fica com Deus, ele tá feliz, o Parmeira ganhou.
3: Aí,
5: tá bom. Fica com Deus, um abraço a todos os ouvintes aí. Gordinho, Adriano, todo mundo aí, Tiagão. Tamo junto, Junião. Valeu!
3: Um abraço, Vitão, pessoal do Posto Sena, nosso abraço e o nosso carinho.

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0: 16 horas e 55 minutos. Ô Manezinho, tá tudo beleza por aí, meu patrão? Grande Manezinho da Fazenda Santa Fátima em Santo Antônio do Aracanguá.
5: Boa tarde, Boquinho. Ó, o Manezinho na fita, Boquinho. Boquinho, manda aí pra nós aí, Felipe Falcão, Simprão de tudo. Vamos oferecer aí pra Sandra Brito, pra Irene, pro Luizão, pro Vilsão, pro João Bala, pro Vices Marci e pra todos os ouvintes desse programa chonado. Um abração e fica com Deus, meu amigo Boquinho.
0: Amém, Manezinho. E o Luizão gosta de Felipe Falcão, viu? Ele gosta de Felipe Falcão, viu? Ele é fã do Felipe Falcão, né, Luizão? Né, Irene? Aí no Corpo da Porteira, aí um abração pra vocês, um beijão pra vocês, essa família linda que nós adoramos aí, né? São os amigos e irmãos nossos, Luizão e a Irene. Abração pra vocês. Ô, Luizão, ó o Manezinho oferecendo pra vocês esse modão aqui, ó.

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0: 17h40, Amado Batista e Gustavo Lima, Alucinação. Eita, alô, Beto Pinto! Tá tudo beleza por aí, Betão? Como é que você tá, meu patrão?
1: Boa tarde, meu amigo Boquinho. Boa aqui tarde. É o Beto Pintor, aqui na Bertina, no rancho, só na pintura. Manda uma moda boa aí pra mim do Lourenço Lorival. Meu sítio, meu paraíso. Ofereço a todos os ouvintes que curtem essas modas antigas. Tchau, obrigado.
0: Um nosso abraço, bom trabalho aí, viu? Bom trabalho, meu amigo. Muito obrigado aí, viu, Beto? Bom trabalho aí, viu? Beto Pintor tá no rancho, lá em Santa Albertina. Bom trabalho aí, viu, Beto? Bom trabalho. Mandar um abraço também, um carinho especial aqui, ó. É, deixa eu ver aqui, mandou pra nós também aqui o Silvio Piccolo, né, Silvio? Meu amigo Luizão, lá do Córrego da Porteira. Eita. Ó, Luizão, vou tocar o Bruno Marrone daqui a pouquinho pra você, viu? Beleza? Logo após o intervalo comercial, viu? Beleza, meu patrão? Nosso abraço aí, muito obrigado, Luizão, pelo carinho da audiência, viu? Mandar o Bruno Marrone já pra você, se eu não tivesse ido ou dormir na praça, né? Vamos tocar o modão pra você, meu irmãozinho, viu? Logo após o intervalo comercial. 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
6: Boquinho. 17:48, é o Rádio Raiz. Manda um abraço aqui pra galera aqui. Meu amigo Luizão, meu amigo, meu irmão Luizão, lá do Ribeirão Lagoa, do Corre da Porteira, né? Ribeirão Lagoa faz tempo, né, Luizão? Ei, Luizão. Luizão e Nenê, lá no Córrego da Porteira. É que tá o Paulinho aqui em Ribeirão Lagoa. Paulinho, tá tudo beleza por aí? Paulinho do Ribeirão Lagoa, Mi, o Vitinho, seu Paulo aí no Ribeirão Lagoa. Um abração pra vocês aí, viu? Muito obrigado pela audiência, viu, Paulinho? Sempre ouvindo o Boquinho, né? Alô, Luizão, alô, Irene, no Córrego da Porteira. Um abração pra vocês. Muito obrigado pela audiência, viu? Sempre, sempre na cidade. Tio Nenê! Alô, tio Nenê! Nosso abraço, tio Nenê. Hoje é aniversário do Guilherme do Atacadão, né, tio Nenê? É aniversário do Guilherme do Atacadão hoje, hein, rapaz, ó. É, alô Guilherme, parabéns, felicidades, que Deus te abençoe, viu? Lá do Atacadão, trator, peças e implementos agrícolas, né, Guilherme? Ê, caboclo, é, rapaz, o homem já tá fazendo aniversário hoje, recebendo os parabéns da família, dos amigos, né? Né, Guilherme? Abração pra você, que Deus continue te abençoando, viu? O triplex do ídolo de hoje.
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3: Bem, 18:09 é o Rádio Raiz aqui nas ondas da Antena. Mandar um abraço aqui agora, um carinho especial pro... Alô, meu amigo João Irode. Fala, João Irode, nosso abraço. Muito obrigado, João Irode, pelo carinho da audiência também, viu? Tá aí ouvindo o Boquinho, né? Alô, Vilção de Aparecida do Taboado.
8: Ô, meu patrão Boquinho, como é que você tá? Tudo beleza? O Vilção aqui, ó, de Aparecida do Taboado, hoje que é um forrozão, aí sabe de quem? Guilherme Silva. Esse forrozão aí que você vai mandar pra nós aí, eu vou oferecer lá pro Luizão e pra Irene, que gosta do forrozão, né? Vai também pro Manezinho, é fã também do forró. Vai lá pro Everaldo, rapaz, o Everaldo apareceu, hein? Tamo junto, Everaldo. É Rádio Antena, menino. E vai pra todos os ouvintes aí que tá curtindo. Tchau, briga!
3: Beleza, o nosso abraço, viu? Som de Aparecido tá bom. Daqui a pouquinho a gente vai tocar o seu modão aqui com o Guilherme Silva, viu? Vamos tocar primeiro aqui do Luizão. O Luizão e a Irene. Ô, Luizão, você pediu esse modão aqui, né, Luizão? Ó. Se não tivesse ido Bruno e Marrone,

0: começando, hein, Gil? Modão, hein, Gil? Ê, modão ajeitado, hein, Gil? Meu grande amigo Gil Protético, muito obrigado pela audiência aí, viu? Tá certo? É, tivemos também aqui modão aqui, mandando um abraço pra papai Irene e pro Luizão, né? Ê, Irene! Eita, aí bonita, hein, Irene? Aí bonita, hein, ó? Bora, bora, bora, bora, bora! É, amanhã já sextou, né? Amanhã já sextou, né? Nosso abraço, Irene. Alô, Luizão. Abração pra vocês aí. Duas pedras que rolam, né? O Luizão mandou pro Wilson de Aparecido Taboado, né? Eita, música goiana e paranaense. Viu, Wilson? O Luizão mandou pra você, viu? Nosso abraço pra vocês e muito obrigado pelo carinho da audiência. 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
0: É a previsão do tempo, os termômetros marcando 30 graus, marcando 30 graus. E a noite não está marcando chuva para hoje. Amanhã, que é sexta-feira, já chegando sexta-feira amanhã, a mínima 23, a máxima 36, subindo a temperatura já para o final de semana. A mínima 23, a máxima 36, dia de sol com névoa fraca ao amanhecer e à noite também, viu? Mínima 23, a máxima 36 amanhã.
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0: 18 horas e 34 minutos é o Rádio Raiz aqui na Antena. E vem chegando agora o Retro Sertanejo, vamos matar saudades.
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Legal, 18h55. Alô, Vilsão, da Gigante Hortaliça, né, Vilso? Meu grande amigo, um abração pra você, viu, Vilso? Muito obrigado pelo carinho da audiência. Alô, tio Eugênio, nosso abraço, tio Eugênio. Alô, Vilson, a todos da Gigante Hortaliça aí também, viu? E vamos deixando o último bloco, daqui a pouco tem a Voz do Brasil e na sequência vem o Rogério de Sá. Às 5 da matina vem Claudinei Antônio com o Quintal da Antena, 7 horas com a Antena Ligada, Claudinei Antônio e Vanderlei Garcia Filho nas reportagens policiais de Assis Duarte. Terminando a Antena Ligada, Claudinei Antônio vai até às 10 com o Bom Começo. Às 10 horas vem Cléo Garcia dando sequência do Bom Começo. E às 11 horas vem o Antena Retrô com Cléo Garcia até 1 da tarde. À 1 da tarde vem o Antena Play até às 3 com Cléo Garcia também. E eu volto às 3 horas, às 15 horas com o Rádio Raiz até às 19 horas. Ok, gente? Um abraço do Boquinho para todos. Fiquem com Deus. Deus abençoe cada um de vocês. Uma ótima noite. E até amanhã, se Deus quiser. Tchau, tchau.

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1: Em Brasília, 19 horas.
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2: Olá, boa noite.
1: Boa noite para você que nos acompanha em todo o país.
2: Quinta-feira, 27 de agosto de 2026.
1: Vamos aos destaques do dia.
2: Trabalho e renda.
1: Brasil chega a 103 milhões de pessoas ocupadas entre maio e julho.
2: IBGE revela ainda que taxa de desocupação recua e fica em 5,3% no período. Pablo Mundim.
3: O número de trabalhadores do setor privado com carteira assinada chegou a 39 milhões e 400 mil.
1: Atenção, estudante.
2: Prazo para renegociar dívidas do FIES termina segunda-feira, 31 de agosto. Thaísa Vitória.
4: A iniciativa oferece condições especiais para renegociar contratos firmados até 2017.
1: El Niño deve ganhar força na região norte a partir de setembro.
2: Menos chuvas e temperaturas mais altas podem afetar o abastecimento de água e a navegabilidade dos rios.
1: Estados e municípios são orientados sobre medidas de preparação e resposta ao efeito climático.
2: O cenário também aumenta o risco de incêndios florestais. Luana Karen.
5: Tanto nas cidades quanto no campo, a prevenção é a melhor forma de evitar grandes incêndios.
1: Hoje na apresentação da Voz do Brasil, Luciana Vasconcelos e Luciano Seixas.
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1: 1 milhão de pessoas conseguiram uma vaga no mercado de trabalho nos meses de maio, junho e julho de 2026.
2: A construção civil foi o setor que mais abriu vagas de trabalho, segundo dados da Pesquisa Nacional por Amostra de Domicílios, divulgada hoje pelo IBGE.
1: A taxa de desocupação ficou em 5,3% no trimestre encerrado em julho e caiu 0,5 ponto percentual frente ao trimestre terminado em abril.
3: O número de pessoas ocupadas chegou a 103 milhões e 300 mil trabalhadores, 1 milhão a mais do que no trimestre anterior. Na comparação anual, foram quase 900 mil pessoas a mais trabalhando. A população desocupada caiu para 5 milhões e 800 mil pessoas, uma redução de 503 mil em relação ao trimestre anterior. A queda foi de 0,5 ponto percentual. Segundo o analista do IBGE, William Catruel, a taxa de subutilização da força de trabalho ficou em 13%.
6: As pessoas fora da força de trabalho diminuiu e também o contingente de pessoas desalentadas, ou seja, aquelas que desistiram de procurar algum emprego, ou se achavam muito velhas, ou se achavam muito jovens, ou por acharem que não há uma ocupação na região próxima. Isso vem diminuindo e foi o que aconteceu nesse trimestre mais uma vez.
3: O número de trabalhadores do setor privado com carteira assinada chegou a 39 milhões e 400 mil. O rendimento médio real do trabalhador ficou em R$ 3.762. Reportagem Pablo Mundim.
2: Indústria farmacêutica, médica, de fertilizantes, biocombustíveis.
1: Áreas de cooperação entre Brasil e Índia.
2: É o que prevê um documento assinado hoje entre os dois países.
7: O documento assinado nesta quinta-feira pela Agência Brasileira de Promoção de Exportações e Investimentos, a APEX, e a Confederação da Indústria Indiana, prevê um intercâmbio de informações sobre os mercados dos dois países, o compartilhamento de boas práticas, a promoção de feiras e o incentivo à internacionalização de pequenas e médias empresas, além de promover projetos conjuntos de atração de investimentos e facilitação de negócios entre Brasil e Índia. O ministro do Desenvolvimento, Indústria, Comércio e Serviços, Márcio Elias Rosa, diz que há interesses comuns em setores estratégicos.
8: É o caso do setor farmacêutico, é o caso de bioenergia, de biocombustíveis, é o caso de fertilizantes.
7: A Índia é atualmente o 10º principal destino destino das exportações brasileiras, enquanto o Brasil é o 26º maior fornecedor do mercado indiano. No ano passado, as exportações brasileiras para a Índia somaram quase 7 bilhões de dólares. O petróleo bruto aparece como o principal produto vendido pelo Brasil ao país asiático. Reportagem Gabriela Noronha.
1: Universitários, fiquem de olho na data.
2: Termina segunda-feira o prazo para renegociar dívidas do FIES, o Fundo de Financiamento Estudantil.
1: Podem participar aqueles que firmaram contrato até 2017.
4: Estudantes com dívidas nos contratos do FIES, o Fundo de Financiamento Estudantil, tem até segunda-feira, 31 de agosto, para pedir a renegociação. A iniciativa oferece condições especiais para renegociar contratos firmados até 2017 e que já estavam na fase de pagamento em maio deste ano. Podem participar estudantes em dia ou com parcelas em atraso, inclusive aqueles com restrição no nome. Após a formalização da renegociação e o pagamento da parcela de entrada, ocorre a retirada do nome do estudante e dos fiadores desses cadastros, quando aplicável. Os descontos e as opções de parcelamento mudam conforme a situação de cada dívida e o perfil do estudante. A renegociação pelo Desenrola FIES deve ser realizada junto ao Banco do Brasil ou a Caixa Econômica Federal. A solicitação pode ser feita pelos canais digitais das instituições financeiras ou presencialmente nas agências. Mais informações estão disponíveis no site do Ministério da Educação, em gov.br/MEC. Thaisa Vitória para a Voz do Brasil.
2: A partir de setembro, o fenômeno do El Niño deve atingir o país de forma mais intensa, segundo especialistas que trabalham na previsão de eventos climáticos.
1: Para a região norte, são previstos períodos de chuvas abaixo da média e temperaturas acima da média.
2: Isso pode trazer impactos na disponibilidade de água, dificultar a navegabilidade dos rios e o acesso a comunidades, além do aumento do risco de incêndios.
1: Para discutir medidas de preparação diante desse cenário, gestores da região norte estiveram reunidos hoje com representantes do governo.
2: A ideia é orientar estados e municípios sobre o planejamento de ações e o acesso a recursos federais.
9: A previsão é que o El Niño se apresente ainda mais forte neste ano, com consequências mais graves entre os meses de setembro e novembro. No norte e nordeste, a previsão é de seca. Em reunião com jornalistas, a ministra do Meio Ambiente e Mudança do Clima em exercício, Ana Flávia Franco, disse que a preocupação é com os incêndios, principalmente na região amazônica.
10: Identificamos vários focos de queimadas, especialmente na região norte, e deve se intensificar entre os meses de setembro e novembro. É uma região extremamente vulnerável e é uma região que significa para o equilíbrio climático do planeta. E nesse sentido, merece ter uma atenção bastante especial.
9: Entre as medidas previstas diante dos possíveis impactos do El Niño e das mudanças climáticas, estão ações relacionadas à segurança hídrica, ao abastecimento de energia elétrica e à prevenção de desastres em áreas urbanas. A ministra da Casa Civil, Miriam Belchior, destacou a importância da atuação integrada entre os entes federativos.
10: Não conseguimos sozinhos de Brasília resolver todas as questões e identificar todos os problemas. Por isso, é importante que os municípios desenvolvam planos de contingência, mapeamento das áreas de risco, também para a gente poder emitir os alertas e mobilizar as equipes locais de defesa civil. Em relação aos recursos hídricos, a priorização de quais são os usos essenciais se tiver a escassez.
9: Também são previstas medidas de monitoramento relacionadas ao abastecimento de combustíveis e alimentos, a atuação da Força Nacional do SUS e a criação de salas de situação para o acompanhamento de temas como incêndios, saúde, estiagem e energia. Reportagem Márcia Fernandes.
1: E a população pode ajudar a prevenir incêndios em áreas urbanas e remotas.
2: Vamos saber na reportagem quais cuidados devem ser tomados para evitar que o fogo se alastre nessa época.
11: Escassez de chuva, vegetação seca e temperaturas altas. A combinação ideal para o surgimento de incêndios. Tanto nas cidades quanto no campo, o período exige cautela da população. Entre as recomendações do Corpo de Bombeiros está não atear fogo em terrenos como forma de limpeza do ambiente. Não colocar fogo em restos de poda, entulho ou lixo. Não jogar restos de cigarro acesos nas vias públicas e não soltar fogos de artifício ou fazer fogueiras próximo a locais com vegetação seca. O capitão Jean Charles, porta-voz da Operação Verde Vivo do Corpo de Bombeiros do Distrito Federal, destaca que a prevenção é a melhor forma de evitar grandes incêndios.
12: Na prevenção a gente inclui a vigilância. Se houver alguém cometendo um incêndio, iniciando um incêndio, ou com suspeita, que a pessoa possa fazer a denúncia. Use os canais da cidade, segurança de cada cidade, os números de telefone da polícia, corpo de bombeiros, e faça a denúncia. Porque se cada um fizer a sua parte prevenindo e denunciando aqueles que tiverem um comportamento errado nesse sentido, todos vamos ganhar.
11: Com a possibilidade de intensificação do El Niño nos próximos meses, os cuidados devem ser reforçados. A perspectiva é de aumento do risco de incêndios florestais, especialmente na Amazônia, no Cerrado e na Caatinga. Nas áreas rurais, o uso do fogo para manejo do solo deve ter autorização dos órgãos ambientais do município ou do estado. Também é possível fazer a queima prescrita em ambientes naturais para evitar a propagação de incêndios florestais. Esse tipo de queima também só pode ser feita com orientação e autorização dos órgãos ambientais. Ao primeiro sinal de incêndio, a recomendação é ligar para o Corpo de Bombeiros no 193. Reportagem Luana Karen.
1: Trabalho de restauração do Cerrado, desenvolvido pela iniciativa Araticum, ganhou reconhecimento internacional.
2: O projeto foi escolhido pela Organização das Nações Unidas como uma das iniciativas de referência de restauração mundial.
13: A Araticum foi criada em 2020 para promover a restauração do Cerrado, o segundo bioma do Brasil que abrange mais de 2 milhões de quilômetros quadrados do território nacional e já perdeu mais de 50% de sua vegetação nativa. A iniciativa reúne diferentes setores e busca integrar a ciência aos conhecimentos de povos indígenas, comunidades tradicionais e agricultores familiares para ações relacionadas à conservação da água, do clima e da sociobiodiversidade. Daniel Vieira, pesquisador da Embrapa Recursos Genéticos, fala sobre o trabalho que é desenvolvido.
14: Conservar o cerrado de pé, passando por recuperar o cerrado da melhor maneira possível, tentar trazer o cerrado de volta, passa por uma agricultura sustentável dentro das áreas de agricultura e pastagem, Cerrado, conservação do solo.
13: O reconhecimento da iniciativa Araticum Restauração do Cerrado Brasileiro como uma das iniciativas de referência da restauração mundial pela Organização das Nações Unidas aconteceu nesta quarta-feira durante a 17ª sessão da Conferência das Partes da Convenção das Nações Unidas de Combate à Desertificação na Mongólia. Para a Embrapa Recursos Genéticos e Biotecnologia, responsável pela rede, o reconhecimento internacional demonstra que a ciência brasileira está alinhada aos compromissos nacionais e os esforços coletivos de restauração para produzir soluções voltadas ao enfrentamento da crise climática e da perda de sociobiodiversidade. Reportagem Luciana Colares de Holanda.
1: Estão abertas até o dia 10 de setembro as inscrições para a terceira edição do Prêmio Mulheres e Ciência.
2: A iniciativa dá visibilidade às contribuições de pesquisadoras brasileiras para o desenvolvimento científico e tecnológico do país.
1: Acompanhe na reportagem de Graziele Bezerra.
15: A engenheira agrônoma Maria Ângela Hungria começou a se interessar por ciência ainda na infância, incentivada pela avó, que transformava as brincadeiras de criança em experiências.
16: Ela lia comigo, ela fazia experiências no fundo do quintal, Nacional, ela viu que eu tinha esse interesse. Eu decidi que ele tinha que ser uma microbiologista.
15: Hoje, ela atua como pesquisadora na Embrapa Soja e se tornou uma das referências mundiais em biotecnologia do solo. Maria Ângela foi uma das vencedoras na primeira edição do Prêmio Mulheres e Ciência, promovido pelo Conselho Nacional de Desenvolvimento Científico e Tecnológico, CNPq. O trabalho mostrava o uso de biológicos na agricultura, como bactérias e fungos benéficos, em substituição aos fertilizantes químicos.
16: E eu realmente passei toda a minha vida tentando provar e desenvolver pesquisas para fazer os biológicos viáveis para uma agricultura altamente produtiva, mas sustentável. No Brasil, a gente quer ser cientista é muito difícil, sabe? O que a gente tem que vencer as barreiras para fazer ciência é muito difícil.
15: O Prêmio Mulheres e Ciência valoriza a produção científica feminina e incentiva ambientes acadêmicos e científicos mais inclusivos. A diretora de Cooperação Institucional Internacional e Inovação do CNPq, Dalila Andrade Oliveira, explica as quatro categorias de premiação.
17: Incentivo hoje são as jovens estudantes de ensino médio, que a gente já tem de começar a despertar quando ainda nem fizeram opção pela carreira acadêmica. Na categoria estímulo, são pesquisadoras que já estão inseridas no campo científico e que a gente espera que o prêmio dê a elas maior visibilidade. E a terceira faixa individual é a faixa da trajetória. O que esse prêmio faz é reconhecer essa trajetória. E aí a quarta faixa premia as universidades que adotam políticas de valorização da equidade de gênero.
15: As inscrições do prêmio estão abertas até 10 de setembro em gov.br/CNPq. Reportagem Graziele Bezerra.
2: E vamos continuar falando de oportunidades na área de pesquisa e ciência.
1: Estão abertas as inscrições para dois editais que financiam pesquisas aplicadas ao setor produtivo, entre elas a área de inteligência artificial.
2: O primeiro edital oferece bolsas para graduandos em parceria com a iniciativa privada, instituições de governo e entidades do terceiro setor.
1: Já o segundo é o programa Recursos Humanos em Áreas Estratégicas, Pesquisador na Empresa.
18: O primeiro edital do CNPq, em parceria com a CAPES, faz parte do Programa de Mestrado e Doutorado para Inovação 2026. A iniciativa oferece bolsas para graduandos. O objetivo é estimular a realização de pesquisas de mestrado e doutorado em universidades brasileiras, em parceria com a iniciativa privada, instituições de governo e entidades do terceiro setor. A diretora de Cooperação Institucional Internacional e Inovação do CNPq, Dalila Andrade Oliveira, falou sobre o programa.
17: O objetivo mesmo dessa chamada é desenvolver inovação lá na ponta. Então, o que a gente quer, na realidade, é colada numa agenda de inovação para o país, que tem muito a ver com o que a gente está buscando aí em termos de elevar a capacidade inovadora do país.
18: Já o segundo edital é para o programa Recursos Humanos em Áreas Estratégicas, Pesquisador na Empresa. Este ano será direcionado especialmente para a área de inteligência artificial. É o que explica a diretora de Cooperação Institucional Internacional e Inovação do CNPq, Dalila Andrade Oliveira.
17: São 50 milhões de reais para financiar pesquisas em inteligência artificial em empresas inovadoras, startups.
18: Márcia Mortari é professora e pesquisadora da Universidade de Brasília, UNB, e já participou do Programa de Recursos Humanos.
19: Eu acho que isso que é a grande vantagem, né? Você fixar pessoas altamente qualificadas está trabalhando na empresa.
18: Os interessados em participar do Programa Recursos Humanos em Áreas Estratégicas Pesquisador na Empresa têm até o dia 9 de outubro para enviar a proposta para o CNPq. Já o prazo para o envio das propostas do Programa de Mestrado e Doutorado para Inovação é 11 de dezembro. O endereço é gov.br/CNPq. Reportagem Alisson Machado.
2: E hoje tem estreia aqui na Voz do Brasil com o quadro Ciência na Prática.
1: Toda semana vamos mostrar como a ciência impacta diretamente a vida da população num bate-papo direto e descomplicado.
2: Hoje vamos falar de algo que parece coisa de filme: a pele da tilápia sendo usada no tratamento de ferimentos e queimaduras.
20: Ciência na Prática. Pesquisa 100% brasileira está inovando o campo da tecnologia médica para o tratamento de feridas e queimaduras graves.
21: Eu sou Edmar Maciel Lima Júnior, médico, cirurgião plástico, coordenador geral da pesquisa da pele e da tilápia na Universidade Federal de Ceará. O grupo da gente viu que até hoje no Brasil não havia nenhuma pele animal registrada na Anvisa, que a tilápia é o peixe mais consumido no Brasil e o segundo maior do mundo. Além de ser um animal de água doce, tem menos risco de transmissão de doença, e a pele é um produto de descarte da piscicultura que contamina o meio ambiente. E aí, quando iniciamos os estudos, detectou-se que a pele da tilápia tem uma proteína importantíssima na cicatrização, e esse foi o start para todo o início e desenvolvimento da pesquisa.
20: O que antes era descartado no manejo de peixes, hoje virou um recurso inovador para cuidados médicos que tem despertado interesse até de instituições internacionais.
21: São 406 pesquisadores, 23 coordenadores de área. Hoje nós temos 48 artigos publicados no Brasil e fora. Ganhamos 27 prêmios em primeiro lugar e temos instituições, tanto no Ceará como no Brasil e no mundo, haja visto como temos o Butantan, a Fiocruz, a própria NASA já fez parceria de pesquisa com a gente.
20: Acompanhe a pesquisa na página da Universidade Federal do Ceará. E esse foi o Ciência na Prática, com produção de Warby Calil e edição de Edinaldo Júnior. E nosso encontro com o Saber Científico volta na próxima semana. Até lá!
1: Você sabe o que são bioinsumos? São produtos de origem biológica que podem ser usados na agricultura para ajudar no controle de pragas, na nutrição das plantas e na melhoria do solo.
2: E para incentivar esse tipo de prática na agricultura familiar, o Banco Nacional de Desenvolvimento Econômico e Social vai apoiar a produção mais sustentável.
1: Interessados podem se inscrever até 31 de agosto.
22: Por meio de uma chamada de projetos, o BNDES, Banco Nacional de Desenvolvimento Econômico e Social, vai disponibilizar 40 milhões de reais para apoiar a produção de bioinsumos por cooperativas e associações de agricultores familiares. Os recursos poderão ser destinados à implantação ou estruturação de unidades de produção industriais ou semi-industriais de bioinsumos para uso próprio, utilizando processos de biotecnologia. O objetivo da iniciativa é estimular a produção de insumos de origem biológica para uso próprio pela agricultura familiar na produção de alimentos saudáveis. Como explica a gerente do Departamento de Inclusão Produtiva e Educação do BNDES, Raquel Zanon.
23: Os bioinsumos, eles podem ser, por exemplo, micro-organismos, predadores naturais de pragas e de extratos vegetais que contribuem para o crescimento e para a saúde dos sistemas agrícolas. O seu uso está associado a práticas agrícolas mais sustentáveis e à segurança alimentar.
22: Mais informações sobre a chamada de projetos estão disponíveis no site bndes.gov.br/bioinsumos. Reportagem André de Barros Lima.
2: Profissionais da segurança pública poderão participar em setembro do Dia C da Capacitação de Gênero.
1: A formação vai abordar temas como atendimento humanizado sem revitimização, medidas protetivas de urgência e avaliação de risco em casos de mulheres vítimas de violência.
2: O curso será realizado no dia 2 de setembro de forma presencial nas 27 capitais do país.
1: A Coordenadora-Geral de Garantia de Direitos e Acesso à Justiça do Ministério das Mulheres, Ana Maria Martins, detalha a capacitação.
24: Essa formação foi pensada para todos os profissionais da segurança pública, corpo de bombeiros, policiais civis, militares, as perícias. E a ideia é que a gente consiga incorporar justamente a perspectiva de gênero, a sensibilização desses profissionais da segurança pública no atendimento às mulheres em situação de violência.
2: As inscrições encerram no dia 28 de agosto e podem ser feitas pelos sites gov.br/mj ou então gov.br/mulheres.
1: Empresas e representantes do setor de inovação podem participar da escuta de mercado sobre o projeto Nuvem Brasileira.
2: A audiência pública virtual ocorre no dia 3 de setembro, às 10 horas da manhã.
1: O projeto prevê uma solução nacional para armazenamento e processamento seguro de dados da administração pública, com infraestrutura e gestão brasileira.
2: As contribuições do setor podem ajudar a definir alternativas técnicas e contratuais para a implantação da Nuvem Brasileira.
1: Para participar e para obter mais informações, acesse abdi.com.br/nuvem brasileira.
2: E essas foram as notícias do governo federal.
1: Uma realização da Secretaria de Comunicação Social da Presidência da República.
2: Fique agora com as notícias do Poder Judiciário e do Congresso Nacional. Boa noite.
1: Boa noite para você e até amanhã.
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5: Jornada do CNJ destaca a prevenção após 20 anos da Lei Maria da Penha.
6: TSE e Google fecham parceria para ampliar proteção contra uso indevido de IA nas eleições.
5: Para o STJ, concordância expressa de proprietária autoriza cobrança de taxas por condomínio irregular.
6: Boa noite, eu sou o Arthur Filho.
5: E eu sou Walter Lima.
6: Supremo Tribunal Federal retoma julgamento de ação sobre o acesso de autoridades a registros de conexão de usuários da internet.
5: O caso trata de regras de acesso a dados de IP de usuários. O endereço de IP é um número que identifica a conexão usada por um dispositivo para acessar a internet.
6: Jornada do CNJ destaca a prevenção após 20 anos da Lei Maria da Penha.
5: O evento é promovido desde a vigência da Lei Pablo Lemos.
8: O Fórum Nacional de Enfrentamento à Violência contra a Mulher foi aberto hoje em Campo Grande, Mato Grosso do Sul. Um dos pontos discutidos é saber qual é a razão da violência contra a mulher. Ao fim da jornada de 2 dias, o Conselho Nacional de Justiça vai fazer um documento estratégico com propostas concretas para o aprimoramento da política judiciária nacional de enfrentamento à violência contra as mulheres.
6: A Associação de Moradores em Parcelamentos Irregulares pode cobrar taxas condominiais quando proprietários concordarem expressamente por escrito com a obrigação.
5: Essa conclusão é do Superior Tribunal de Justiça, o STJ. Fátima Uchoa.
25: Um condomínio constituído em parcelamento irregular no Distrito Federal ajuizou ação de cobrança contra uma condômina para receber o pagamento de cotas referentes a cerca de 5 anos. Ao reformar a sentença, o Tribunal de Justiça do DF entendeu que a cobrança era válida diante da assinatura da proprietária do imóvel concordando com as taxas. E a terceira turma do STJ manteve o entendimento, avaliando que o consentimento voluntário torna legítima a exigência das contribuições e afasta a aplicação de precedentes do Supremo Tribunal Federal e do próprio STJ, os quais proíbem a cobrança de taxas de pessoas que não aderiram à associação. O relator foi o ministro Vilas Boas Cueva.
6: O Emprega Lab foi instalado em Mato Grosso do Sul nesta quinta-feira.
5: A iniciativa é um dos pilares da pena justa e emprega do Conselho Nacional de Justiça. Rocine Gomes.
26: O Mato Grosso do Sul se tornou o 10º estado brasileiro a instalar o Emprega Lab. O lançamento foi no Tribunal Regional do Trabalho da 24ª Região, em Campo Grande. O objetivo é capacitar profissionalmente pessoas que estão passando por privação de liberdade ou que deixaram o sistema prisional. O evento contou com autoridades e uma exposição de artesanato produzido por custodiados. Até o fim de setembro, a expectativa é lançar o Emprega Lab no Acre, no Espírito Santo, no Paraná e em Rondônia.
6: TSE e Google fecham parceria para ampliar proteção contra uso indevido de IA nas eleições.
5: Nesta quarta-feira, em Brasília, foi lançada uma campanha para incentivar candidatas e candidatos das eleições gerais de 2026 a utilizarem a ferramenta de detecção por semelhanças. Guilherme Firmino tem mais informações.
27: Desenvolvida pelo YouTube, a tecnologia é capaz de identificar conteúdos gerados por inteligência artificial que reproduzem imagens de uma pessoa. A ferramenta permitirá que os próprios candidatos acompanhem a utilização de sua imagem no ambiente digital, podendo identificar, analisar e, se houver uso indevido de imagem, solicitar a remoção do conteúdo. O presidente do TSE destacou que a parceria representa um esforço conjunto para preservar direitos fundamentais no ambiente digital e fortalecer a confiança no processo eleitoral.
6: Justiça condena o estado do Maranhão a recuperar casarão histórico no centro da capital, em São Luís.
4: Decisão atende a pedidos do Ministério Público Federal, Sabrine Menezes.
7: Com a decisão, o estado do Maranhão tem até 3 meses para apresentar ao IFAM e executar um projeto de obras emergenciais para eliminar os riscos estruturais e conter a deterioração da fachada e da cobertura do casarão, localizado na Rua Portugal. Já o projeto de recuperação integral deve ser executado em até 6 meses. Além disso, o estado deve manter a vigilância patrimonial contínua do imóvel, para evitar invasões, ocupações irregulares e novos danos. Em caso de descumprimento das obrigações, a multa é de R$ 1.000 por dia.
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6: A você, uma boa noite.
4: E até amanhã.
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1: Eu sou Paula Groba.
2: E eu sou Humberto Pinheiro.
1: E estes são os destaques de hoje do Jornal do Senado, que começa agora.
2: O Congresso antecipa a comissão mista para analisar fim da chamada taxa das blusinhas.
1: Fies pode ter desconto maior para médicos que trabalham em áreas sem atendimento.
2: Pesquisa data Senado. Brasileiras sofrem violência, mas não se reconhecem como vítimas.
1: Boa noite.
2: Boa noite.
1: Para atrair médicos para regiões onde faltam profissionais, um projeto em análise no Senado propõe aumentar o desconto na dívida do Fies a quem trabalhar nessas áreas.
2: A ideia é transformar o abatimento da dívida em um incentivo para levar mais médicos aos locais onde a população mais precisa de atendimento pelo SUS. Quem traz os detalhes é a repórter Patrícia Oliveira.
3: Mais de 60% dos médicos do país estão concentrados em 48 municípios e em capitais com mais de 500 mil habitantes, deixando outras áreas, especialmente na região norte, com escassez de profissionais. Um projeto do senador Dr. Irã, do Progressistas de Roraima, propõe que médicos formados com financiamento do Fies descontem até metade do valor da parcela mensal da dívida quando trabalharem na rede pública em áreas com falta e dificuldade de reposição ou retenção desses profissionais, consideradas prioritárias pelo Ministério da Saúde. Hoje, o Fies já permite abatimento da dívida para médicos que atuam por pelo menos um ano em equipes de saúde da família e em outros grupos específicos que atendem essas regiões. O projeto amplia o benefício para todos os médicos, inclusive especialistas, que trabalharem nos serviços públicos dessas localidades. Para o senador, a proposta, que está pronta para votação na Comissão de Assuntos Sociais, pode reduzir a dívida dos profissionais e levar médicos para onde eles são mais necessários.
4: Damos um alívio grande ao jovem médico que muitas vezes sai da faculdade com uma dívida enorme e, ao mesmo tempo, levamos mais profissionais às estruturas hospitalares, às UBSs, enfim, a todas as estruturas de atendimento do nosso gigante SUS, reforçando o acesso às pessoas que mais precisam nos rincões desse país.
3: Se for aprovado na Comissão de Assuntos Sociais, o projeto ainda será analisado pela Comissão de Assuntos Econômicos.
1: E a Comissão de Direitos Humanos vai criar um grupo de trabalho sobre a suspensão pela Anvisa de um remédio para a distrofia de Duchenne.
2: Essa distrofia muscular é uma doença genética rara e progressiva que causa perda de força dos músculos. A reportagem é de Márcio Maturana.
5: A Comissão de Direitos Humanos fez uma audiência pública com especialistas e famílias de pacientes para debater a situação regulatória do medicamento. Débora Racelli, mãe do paciente Raul, de 6 anos, disse que o Elevides é a esperança das famílias.
6: No Brasil, temos 15 meninos medicados, como já foi falado. 1.200 meninos no mundo receberam o tratamento através de estudos e via comercial. Eles estão bem, eles estão crescendo, eles estão vivendo, eles estão indo pra escola, eles estão indo brincar. Pode não ter os melhores ganhos no gráfico, mas a doença parou, a doença estabilizou, a doença tá dando respiro para que eles sejam crianças.
5: O diretor da Anvisa, Daniel Pereira, explicou que a decisão da agência não é definitiva.
7: Não há decisão imutável por parte da agência. As decisões da agência, elas são feitas conforme os dados que a gente tem no momento, conforme os dados que a gente recebe, conforme os dados que a gente consegue, né, avaliar.
5: O medicamento é aplicado em dose única e os pacientes são acompanhados com relatórios periódicos. O laudo definitivo sobre a eficácia do remédio deve ser concluído em 2031. A senadora Damaris Alves, do Republicanos do Distrito Federal, que é presidente da Comissão de Direitos Humanos e coordenou o debate, anunciou que vai criar um grupo de trabalho para buscar uma solução no caso do medicamento Elevides.
1: A comissão mista que analisa a medida provisória que zera o imposto de importação sobre compras de até $50 em plataformas virtuais se reúne amanhã para eleger o presidente. Conhecida como taxa das blusinhas, a MP também autoriza o ministro da Fazenda a alterar as alíquotas do imposto de importação sobre remessas postais internacionais. Para compras de até $50, a alíquota poderá ser reduzida a zero. Já para remessas de até $3.000, poderá chegar a 30%.
2: O deputado deputado Reginaldo Lopes, do PT de Minas Gerais, foi indicado pelo presidente da Câmara, Hugo Mota, para presidir a comissão. A indicação do relator caberá ao Senado. O parlamentar defendeu a aprovação rápida da MP, que perde a validade no dia 8 de setembro.
8: Nós vamos debater e fazer um grande diálogo com todos os setores econômicos da indústria brasileira, com os parlamentares, senadores, e vamos sim defender a aprovação imediata deste direito do povo brasileiro de poder ter isenção nas suas compras internacionais até $50.
1: A violência contra a mulher ainda é uma realidade no Brasil e muitas brasileiras não reconhecem como violência situações de agressão que vivenciam no dia a dia.
2: Os dados estaduais da mais recente pesquisa nacional do Data Senado revelam diferenças na percepção da violência de gênero entre os estados e mostram como essa falta de reconhecimento pode dificultar a denúncia e a busca por ajuda. A reportagem é de Raíssa Abreu.
9: A distância entre a violência vivida e a declarada é uma das principais conclusões da pesquisa. Em Alagoas, 36% das mulheres relataram situações de violência sem identificá-las como violência doméstica ou familiar. No Paraná e em São Paulo, esse índice foi de 25%. O presidente do Senado, Davi Alcolumbre, disse em nota que divulgar dados por estado ajuda a entender o problema em profundidade e aumenta a chance de combatê-lo. O coordenador do Data Senado, José Henrique Varanda, disse que o objetivo não é criar um ranking entre os estados.
10: O detalhamento estadual é muito mais importante não para criar um ranking, mas para identificar as necessidades de cada localidade. A gente olha para esses números, a gente vê que ainda estamos assim, muito aquém da realidade.
9: A 11ª edição da Pesquisa Nacional de Violência contra a Mulher ouviu 21.641 mulheres nos 27 estados e no Distrito Federal. A pesquisa é uma parceria do Data Senado com o Observatório da Mulher contra a Violência.
11: Eleições 2026.
1: O programa Seu Voto Importa, da Justiça Eleitoral, vai oferecer transporte a eleitores com mobilidade reduzida.
2: A solicitação deve ser feita até 14 de setembro, 20 dias antes da data da eleição. Repórter Pedro Pincer.
12: Eleitoras e eleitores que necessitarem de apoio para se deslocarem até seus locais de votação nas eleições de 2026, contarão com um serviço de transporte individual gratuito. O programa Seu Voto Importa, do Tribunal Superior Eleitoral, busca reduzir as barreiras físicas ao exercício do voto e promover a inclusão de grupos historicamente vulnerabilizados. E foi inspirado em experiências desenvolvidas por tribunais regionais, como o de Pernambuco. Assessor de planejamento do órgão, Acácio Leite, explicou como o Seu Voto Importa funciona na prática.
13: Então nós transportamos eleitores com deficiência visual, deficiência auditiva, paralisia cerebral, síndrome de Down, autismo, deficiência física, todos os tipos de deficiência nós atendemos. No dia das eleições, vai buscar esse eleitor em casa, leva ele para votar até o local de votação e traz ele de volta até a casa dele com toda a segurança e com um apoio técnico bem interessante.
12: A solicitação pode ser apresentada pelo próprio eleitor ou, quando necessário, por seus representantes legais ou de apoio. O pedido pode ser feito presencialmente, diretamente no cartório eleitoral da zona correspondente ou por canais remotos e eletrônicos até 14 de setembro.
1: E amanhã, sexta-feira, começa o horário eleitoral gratuito das eleições 2026. As emissoras de rádio e TV devem destinar tempo para que os candidatos e candidatas divulguem as propostas de campanha para os cargos de presidente da República, deputado federal, governador, senador e deputado estadual ou distrital, no caso do Distrito Federal.
2: A propaganda eleitoral gratuita será veiculada de segunda a sábado com 50 minutos diários em rede, divididos dois blocos de 25 minutos no rádio e na TV. Além disso, 70 minutos serão destinados a inserções de 30 e 60 segundos distribuídas ao longo do dia. O horário eleitoral deve ocorrer até o dia 1º de outubro, 3 dias antes da realização do primeiro turno. Edição de Paula Groba e trabalhos técnicos de Eliseu Caires, o Jornal do Senado fica por aqui. Acompanhe agora as notícias da Câmara dos Deputados. Boa noite.
1: Boa noite e até amanhã.
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15: Presidentes estabelecem prioridades para votações do esforço concentrado.
16: Deputados obrigam notificação de distúrbio vocal relacionado ao trabalho.
15: Avança a proposta que permite instalação de faróis auxiliares em caminhões.
17: Boa noite. Uma comissão da Câmara aprovou a instalação de faróis auxiliares em caminhões. A repórter Maria Neves explica por que a medida foi considerada necessária.
18: A Comissão de Viação e Transportes da Câmara dos Deputados aprovou o projeto do deputado Rodrigo Dazaeli, do PL do Mato Grosso, que permite a instalação de faróis auxiliares em caminhões que circulam em áreas privadas. Pelo texto, veículos de transporte de carga utilizados em atividades agropecuárias, florestais, industriais e logísticas, poderão ter luzes adicionais, desde que elas possam ser desligadas manualmente para circular em vias públicas. Na opinião do relator, deputado Zé Trovão, do PL de Santa Catarina, a mudança evita que os motoristas sejam punidos simplesmente por terem o equipamento no caminhão. Ele também defende que a iluminação adicional vai tornar a direção de caminhões mais segura.
19: Nós temos hoje muitos veículos que transitam em propriedades rurais, em áreas que são 500, 600, até 1000 quilômetros ou mais, em estradas precárias, estradas de chão. E essas estradas, elas não têm iluminação de nenhum tipo. Às vezes o cara está transitando, quando ele vê, ele está em cima de um animal, de um boi, de um cavalo ou de um animal silvestre e acaba acontecendo um acidente. Se ele tem as lâmpadas auxiliares, ele consegue ter um foco maior, mais longe desses animais, essas estradas.
18: Pelo texto aprovado, o condutor que trafegar por via pública com a iluminação auxiliar ligada incorrerá infração grave a ser punida com multa e retenção do veículo para regularização. Uma pesquisa realizada pela Fundação Instituto de Pesquisas Econômicas e a Secretaria Nacional de Trânsito apontou que caminhões e ônibus respondem por aproximadamente 4% dos veículos em circulação no país. Isso corresponde a cerca de 4 milhões e 900 mil veículos. A proposta que permite a instalação de faróis auxiliares em caminhões ainda será analisada pela Comissão de Constituição e Justiça. Da Rádio Câmara de Brasília, Maria Neves.
14: Transportes.
15: Júlio Arco Verde, do PP do Piauí, apoia a proposta que muda as regras de cobrança do IPVA. O texto estabelece a alíquota máxima de 1% sobre o valor venal dos veículos e determina que os estados possam conceder descontos para modelos menos poluentes.
17: A proposta considera exclusivamente o peso de fábrica do veículo, em vez do valor de mercado, para o cálculo do IPVA. Júlio Arco Verde acredita que a medida torna a cobrança do imposto mais justa e alinhada a modelos adotados em outros países.
14: Consumidor.
15: Embalagens de produtos industrializados não poderão exibir fotos de componentes que não fazem parte da receita. É o que determina o projeto de Félix Mendonça Júnior, do PDT da Bahia, segundo o qual as ilustrações orientam mais a decisão de compra do que a leitura da lista de ingredientes.
17: Além disso, o projeto de Félix Mendonça Júnior prevê que a Anvisa estabeleça o teor mínimo de ingredientes, como chocolates, frutas e queijos, para destaque nas embalagens, seguindo padrões internacionais de composição e denominação de alimentos.
14: Direitos humanos.
15: Gervásio Maia, do PCdoB da Paraíba, defende a aprovação de projeto que obriga academias a trazer informações e instruções em braille nos equipamentos. Relator da matéria na Comissão de Constituição e Justiça da Câmara, o deputado afirma que o objetivo é ampliar a autonomia das pessoas com deficiência visual.
17: Gervásio Maia argumenta que a adaptação promove a inclusão desse público nas atividades físicas, contribuindo também para a redução do risco de acidentes durante a prática dos exercícios.
15: A alteração no Estatuto do Índio vai garantir a disponibilidade de intérpretes de línguas de povos originários em atendimentos públicos a indígenas. A relatora da matéria na Comissão da Amazônia

0: Podemos de São Paulo.
1: A proposta exige que os organizadores dos eventos barrem os inadimplentes na entrada, inclusive por biometria. Rodrigo Gambale acredita que a medida protege crianças e adolescentes e dá mais agilidade à cobrança das pensões.
2: Segurança Pública.
0: Alexandre Leite, do União de São Paulo, propõe aumentar a pena para quem fizer falsa acusação de violência doméstica e familiar. O deputado explica que a ideia é alterar o Código Penal para endurecer a punição do crime de denunciação caluniosa.
1: O texto também prevê que a concessão de medida protetiva com base em denúncia falsa passe a configurar o crime de denunciação caluniosa. Alexandre Leite afirma que a medida busca preservar a credibilidade do sistema de proteção às vítimas e punir quem agir de má fé.
2: Desenvolvimento Regional.
0: Projeto de Domingos Neto, do PSD do Ceará, busca ampliar a utilização do reuso de água e da dessalinização em regiões afetadas pela seca. O deputado também inclui no texto incentivos de financiamento para projetos que adotarem essas tecnologias.
1: Domingos Neto explica que a iniciativa facilita o acesso a financiamentos para projetos que promovam fontes complementares de abastecimento de água. Ele acrescenta que a medida prioriza a eficiência do uso da água, além de preservar os mananciais.
2: Trabalho.
0: Os deputados aprovaram um projeto que obriga a notificação do distúrbio vocal relacionado ao trabalho como doença funcional. A repórter Paula Bittar tem os detalhes.
3: A Comissão de Constituição e Justiça da Câmara aprovou o projeto que determina a notificação compulsória do distúrbio vocal relacionado ao trabalho como doença funcional. O objetivo é aperfeiçoar as políticas públicas e proteger a saúde vocal de profissionais que utilizam a voz como instrumento de trabalho, em especial professores e teleoperadores. O autor do projeto, o deputado Rogério Correia, do PT de Minas Gerais, ressaltou que o distúrbio é uma doença que está extremamente associada ao trabalho.
4: Ela vai influenciar na vida das pessoas e precisa de ter o tratamento relacionado ao trabalho, por isso uma doença do trabalho. Assim colocado, leva os professores a ter uma proteção pela profissão que ele exerce.
3: O projeto considera distúrbios vocais relacionados ao trabalho quaisquer formas de desvios vocais relacionados à atividade profissional que diminuam, comprometam ou impeçam a atuação ou a comunicação do trabalhador. A proposta que determina a notificação compulsória do distúrbio vocal relacionado ao trabalho como doença funcional já pode seguir ao Senado. Da Rádio Câmara de Brasília, Paula Bittar.
1: Ayrton Faleiro, do PT da Bahia, comemora a aprovação na Câmara do fim da escala 6x1. Na avaliação do deputado, a medida amplia direitos e melhora a qualidade de vida da classe trabalhadora.
0: O parlamentar também afirma que a mudança representa um ganho para a economia e destaca a participação de trabalhadores, dos parlamentares e do governo federal na aprovação da proposta. Para Ayrton Faleiro, a medida garante mais dignidade aos trabalhadores brasileiros.
5: A aprovação do fim da escala 6x1, estabelecendo 2 dias de descanso para a classe trabalhadora, para cuidar da família, para cuidar da saúde, para cuidar do esporte, para cuidar da sua religiosidade, é um ganho fundamental para a nossa economia. Quem está de parabéns mesmo são os trabalhadores e trabalhadoras do Brasil, que agora vão ter uma condição mais digna para, além do trabalho, uma vida melhor.
2: Saúde.
1: É de Josenildo, do PDT do Amapá, projeto que proíbe a prescrição e o uso de implantes hormonais para fins estéticos ou melhoria do desempenho físico. O projeto prevê que esses produtos somente sejam indicados para diagnóstico compatível e respaldo científico.
0: Josenildo propõe que farmácias e estabelecimentos registrem o profissional responsável, o paciente, a composição e o lote de cada implante. O congressista explica que o registro de cada implante permite identificar prescrições que usam diagnósticos médicos como justificativa para fins estéticos.
2: Previdência.
1: Eduardo da Fonte, do PP de Pernambuco, apresenta

0: apresentou o projeto que determina o pagamento provisório do benefício de prestação continuada quando o INSS não analisar o pedido em até 45 dias. Ele explica que a implantação deverá ser feita em até 5 dias úteis após o fim do prazo.
1: Eduardo da Fonte esclarece que o pagamento temporário não substitui a análise definitiva do INSS. Ele acrescenta que se o pedido for negado, o benefício será interrompido depois de assegurado o direito de defesa, sem devolução automática dos valores recebidos de boa-fé.
2: Cultura.
0: Projeto de Adriano do Baldi, do PP de Goiás, inclui o Dia Nacional do Povo Cigano, celebrado em 24 de maio, no calendário oficial de eventos nacionais. Ele explica que a medida visa incentivar a realização de campanhas educativas e de combate a estereótipos.
1: Embora 24 de maio já marque o Dia Nacional do Cigano, Adriano do Baldi diz que o reconhecimento oficial da data vai dar mais visibilidade a esta comunidade histórica e vai fortalecer o acesso a direitos básicos como documentação, saúde, educação e moradia.
0: Pastor Diniz, do União de Roraima, é favorável à renovação da permissão para que a Rondovisão Rondônia Rádio e Televisão continue operando uma emissora de rádio FM em Ji-Paraná por mais 10 anos.
1: O relator da proposta na Comissão de Comunicação afirma que a documentação apresentada pela empresa atende às exigências legais e às normas do colegiado. Por isso, o pastor Diniz defende a homologação do ato do Poder Executivo pelo Congresso Nacional.
2: Educação.
0: Projeto de Da Vitória, do PP do Espírito Santo, prevê descontos a participantes do FIES com pagamentos em dia ou em atraso de até 90 dias. Ele argumenta que a proposta permite que o beneficiário quite a dívida à vista sem pagar juros e multas, com desconto de até metade do valor financiado.
1: Da Vitória também propõe parcelamento em até 150 meses, com eliminação de juros e multas, além de desconto de até 30% sobre a dívida principal. O deputado diz que as renegociações devem alcançar os bons pagadores, desde que não provoquem perda de receita para o fundo estudantil.
2: Votação.
0: Em reunião com o presidente da República, os presidentes da Câmara, Hugo Mota, e do Senado, Davi Alcolumbre, definiram os projetos que terão prioridade na semana de esforço concentrado do Congresso. O repórter José Carlos Oliveira tem os detalhes.
3: Os presidentes da Câmara dos Deputados, Hugo Mota, e do Senado, Davi Alcolumbre, se reuniram com o presidente Lula no Palácio Alvorada e definiram 5 propostas com prioridade de votação entre 1º e 4 de setembro, último esforço concentrado do Congresso antes da eleição de outubro. 4 propostas já foram aprovadas pelos deputados e estão em análise no Senado. O fim da escala 6x1 de trabalho semanal, a chamada PEC da Segurança Pública, a Política Nacional de Minerais Críticos e Estratégicos e os incentivos fiscais para a instalação de data centers no Brasil, batizados de Redata. O presidente da Câmara, Hugo Mota, elogiou a possibilidade de avanços legislativos por meio de diálogo e cooperação institucional.
4: Mais feliz ainda de ver essas matérias que passaram na Câmara, como a PEC da Segurança, a PEC do fim da escala 6x1, o projeto dos minerais críticos, que é um projeto estratégico para o país, de soberania nacional, e também o Redata, que além do ponto de vista dos investimentos que o Brasil irá receber, nós teremos condição também de armazenar os dados da população brasileira aqui em nosso país, não mais dependendo de outros países.
3: O 5º item da pauta prioritária é a medida provisória que zera temporariamente a chamada taxa das blusinhas, ou seja, a cobrança do imposto de importação federal de 20% sobre remessas postais internacionais de até 50 dólares. O Gumota lembrou que a medida provisória perde a validade em setembro, com riscos de prejuízos para milhões de brasileiros que compram pela internet. Mota indicou o deputado Reginaldo Lopes, do PT de Minas Gerais, para presidir a comissão mista sobre o tema. Os deputados aprovaram a PEC da Segurança em março. O texto garante mais recursos para o setor, inclusive por meio da destinação de dinheiro arrecadado com as BETs para o Fundo Nacional de Segurança Pública e o Fundo Penitenciário Nacional. O fim da escala 6x1 foi aprovado pela Câmara em maio. O projeto prevê jornada de 40 horas semanais em 5 dias, com 2 de descanso e sem redução de salário. Também em maio, os deputados aprovaram a Política Nacional de Minerais Críticos. políticos com incentivos governamentais à exploração de minerais considerados fundamentais na produção de tecnologias como smartphones, carros elétricos e sistemas militares. O projeto de lei do REDATA, Regime Especial de Tributação para Serviços de Data Center, foi aprovado pela Câmara em fevereiro. Da Rádio Câmara de Brasília, José Carlos Oliveira.
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2: Economia.
1: Doutor Luiz Ovando, do PP de Mato Grosso do Sul, defende a proposta de emenda à Constituição que amplia a imunidade tributária para igrejas e entidades filantrópicas. O texto já foi aprovado na Câmara e seguiu para análise dos senadores.
0: O deputado afirma que a medida fortalece o trabalho social desenvolvido por igrejas e organizações beneficentes, ampliando recursos destinados ao atendimento da população. Doutor Luiz Ovando acrescenta que a proposta prevê mecanismos de devolução tributária para evitar cobranças consideradas excessivas.
6: Quando você compra uma lâmpada, compra alguma coisa em supermercado, então isso tudo é tributado. Então, se já está tributado e o cidadão, membro da igreja, já paga imposto de renda, se ele tiver uma empresa, ele também recolhe esse valor, nós estamos aqui, através dessa PEC, defendendo o fato de que as instituições e também as filantrópicas que prestam serviço à comunidade sejam isentadas, sejam imunizadas, vamos dizer assim, desse recolhimento. E se acontecer, isso seja devolvido através de um cashback.
1: Zé Neto, do PT da Bahia, apresentou o projeto que cria o programa Fazer o Bem para a Melhor Idade, que permite a empresas abater do imposto de renda valores destinados a idosos que vivem em asilos ou casas de repouso.
7: E o que é que nós queremos? Que nesse projeto a gente vai atender os idosos com rendimentos mensais inferiores ao limite da isenção de imposto de renda que estejam nos abrigos de idosos e casas de idosos. Que a tendência é que isso cresça muito. Quem dá assistência a esses idosos? Como vão ser assistidos? Cada dia você tem menos pessoas na família e você vai ter muito mais pessoas que não vão ter esse atendimento. E isso é uma forma de dar uma atenção e uma assistência junto com a ordem governamental, com o Estado, município, Estado, União, para que a gente possa diminuir essas dificuldades que são vividas pelos idosos no Brasil.
0: Zé Neto explica que, pelo texto, cada empresa poderá apoiar até 3 idosos com abatimento limitado a 5% do imposto devido por ano. Para ter direito ao incentivo, a pessoa jurídica deverá obter o certificado amigo do idoso após a habilitação junto à Receita Federal.
1: Bandeira de Melo, do PV do Rio de Janeiro, é um dos autores da proposta de emenda à Constituição que busca preservar incentivos estaduais e municipais a projetos culturais e esportivos após a reforma tributária. O texto permite que empresas continuem apoiando iniciativas desses setores com abatimento de parte do imposto devido.
0: Bandeira de Melo alerta que a substituição do ICMS e do ISS pelo novo imposto sobre consumo pode abrir brecha para a extinção de mecanismos usados hoje no financiamento da cultura e do esporte. O objetivo da proposta é criar regras nacionais uniformes sobre o tema.
1: Termina agora o Jornal Câmara dos Deputados, produzido pela Rádio Câmara, com trabalhos técnicos de Wellington Teles e apresentação de Luciana Vieira e Val Monteiro. Boa noite.
0: A Voz do Brasil volta amanhã. Uma boa noite para você.
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3: Desejamos uma excelente noite de quinta-feira para você que está ouvindo a Antena Jales São Paulo, a rádio da sua cidade. Já 27 de agosto do ano de 2026. Como tem passado rápido o tempo, podemos dizer que já estamos nos aproximando do final de mais um mês. Hoje quinta, amanhã sexta 28, sábado 29, domingo 30, segunda 31 e aí na terça já 1º de setembro. É isso aí. Vamos começar o programa de hoje trazendo qual música, hein? Deixa eu ver aqui, modão, Mato Grosso e Matias, Pedaço de Minha Vida. Boa noite.

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1: Boa noite, Rogério. Boa noite, Marcelo. Boa noite aí pra toda a galerinha. Hoje o Wilson do Tabuado, que é um forrozão aí, sabe de quem? Bonde do Forró. Tá na sua escolha aí, Marcelo. Manda pra nós, vai pra todos os ouvintes aí que tá curtindo, hein? Tchau, obrigado.
2: Boa noite, Rogério. Boa noite, Marcelo. Tudo beleza, Marcelo? Marcelo, manda pra nós aí, Renan e Raí, Ai de Mim. Esse modão quero oferecer especialmente pro meu amigo Wilson de Aparecido Taboado, que gosta muito. Especialmente pro Fábio Pedro, pro Luiz Fernando de Aparecido Taboado e pra todos os ouvintes desse programão chonado e maravilhoso. Vou mandar pro João Bala também. Um abração e até amanhã, se Deus quiser.
3: Olá, Rogério, boa noite, tudo bem? Aqui Fábio Pedro. E aí, Marcelo, tudo beleza? Espero que sim, Marcelo. Espero que você esteja bem. Hoje eu gostaria de ouvir João Paulo e Daniel com a música Ela Tem o Dom de Me Fazer Chorar. Ofereço para o meu amigo Manezinho, a dona Fátima Gessiano da Fazenda Santa Fátima em Santo Antônio da Aracanguá, para Sandrinha Brito, para o Wilson e o Luizão de Aparecida Taboado, Mato Grosso do Sul, e para todos os ouvintes, um forte abraço. Fiquem com Deus. Tchau, tchau. Sim.

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7: O Sertanejo 102 vai seguindo contigo aqui na antena até às 11. 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Posso pedir pro Marcelo tocar mais um modão, Mato Grosso e Matias? Então vamos com essa moda boa. Mato Grosso e Matias na antena, ponto de chegada.

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